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1: O São Paulo está eliminado da Copa Sul-Americana. Jogando com o Morumbis lotado, o tricolor empatou em 1-1 com o Boca Juniors, mas não conseguiu reverter a derrota por 1-0 sofrida no jogo de ida, na Argentina. Lozano abriu o placar para os argentinos no segundo tempo, aproveitando uma falha defensiva, e Domingos Duarte deixou tudo igual aos 43 minutos de cabeça. O São Paulo ainda teve um gol de Ryan Francisco anulado por impedimento, antes de buscar o empate, mas não conseguiu marcar o segundo gol que levaria a decisão para os pênaltis. Com o placar agregado de 2-1, o Boca Juniors avançou para a semifinal, onde enfrentará o Vasco. Eliminado, o São Paulo agora terá apenas o Campeonato Brasileiro pela frente e volta a campo no sábado contra o Internacional.
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2: O Vasco está na semifinal da Copa Sul-Americana. O Cruz Maltino venceu o Independiente Santa Fé por 2-0 em São Januário e garantiu a classificação após o empate sem gols no jogo de ida, na Colômbia. Bruno Duarte abriu o placar aos 36 minutos do primeiro tempo, enquanto David, de cabeça, marcou o segundo na etapa final. Com a classificação, o Vasco volta a disputar uma semifinal continental após 15 anos. O adversário será o Boca Juniors, que eliminou o São Paulo após empate por 1-1 no Morumbis e vitória argentina por 1-0 no jogo de ida. As semifinais estão previstas para semanas de 14 e 21 de outubro, e o Vasco não poderá utilizar São Januário na competição, já que o estádio não atende à capacidade mínima exigida pela Conmebol para essa fase.
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3: O Fluminense está classificado para a semifinal da Libertadores, mesmo após perder por 2-1 para o Platense na Argentina. O tricolor entrou em campo com a vantagem de 2-0 conquistada no Maracanã, mas sofreu dois gols no primeiro tempo, marcados por Maineiro e Sepúlveda, que deixaram o confronto empatado no placar agregado. Na segunda etapa, o Fluminense reagiu e marcou com Canóbio, após jogada de Hulk, diminuindo o prejuízo e retomando a vantagem na soma dos dois jogos. O goleiro Fábio também foi decisivo, com grandes defesas nos minutos finais para evitar uma nova virada. Com o agregado em 3-2, o Flu avançou.
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4: O Barcelona goleou o Racing Santander por 7-2 no Camp Nou pela sexta rodada do Campeonato Espanhol. Rafinha foi o grande destaque da partida, com 3 gols, enquanto João Cancelo também marcou e Villalibre fez um gol contra. Maguette Gueye e Zabiri descontaram para o Racing, que não conseguiu acompanhar o ritmo do time catalão. Com o resultado, o Barcelona mantém 100% de aproveitamento, com 6 vitórias em 6 partidas, e chega aos 18 pontos na liderança do campeonato. Rafinha também assumiu a artilharia isolada da competição, agora com 9 gols. Gabriel Jesus marcou um golaço no segundo tempo, e Lamine Yamal fechou a goleada nos acréscimos, depois de desperdiçar um pênalti durante a partida.
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5: Diego Forlán anunciou sua primeira convocação como técnico da seleção uruguaia. A lista tem 26 jogadores para os amistosos contra Japão, Coreia do Sul e Índia, que serão os primeiros compromissos da Celeste sobre o comando do ex-jogador. Entre os convocados estão nomes conhecidos do futebol brasileiro, como Arrascaeta e Varela, do Flamengo, e Piquerez, do Palmeiras. A equipe uruguaia começa essa nova etapa após a Copa do Mundo de 2026, e Forlán terá sua primeira partida no dia 24 de setembro, contra o Japão. Depois, o Uruguai enfrenta a Coreia do Sul no dia 28 e encerra a sequência contra a Índia, em 6 de outubro. A pré-vista divulgada anteriormente tinha 46 jogadores, mas apenas 26 foram chamados para os amistosos.
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6: Após uma experiência de 5 meses na região do tradicional bairro de Madureira, na zona norte da cidade do Rio de Janeiro, o programa Pequenos Cariocas começa a ser expandido para toda a capital fluminense. Durante a fase piloto, quase 6.700 crianças de até 6 anos de idade e gestantes dessa região passaram a ser acompanhadas por equipes das Secretarias de Saúde, Educação e Assistência Social do município. Ao todo, 18 órgãos estão envolvidos na atenção especial às famílias em situação de vulnerabilidade social. O programa já monitora cerca de 130 mil crianças, gestantes e

0: mulheres que tiveram filhos em até 40 dias. O número, de acordo com o prefeito Eduardo Cavalieri, corresponde a 33% dos carioquinhas na primeira infância.
1: Isso aqui é uma política de redução das desigualdades, é uma política em que a gente dá um olhar ainda mais atento a 130 mil crianças que fazem parte desse eixo prioritário, em que a gente vai poder acompanhar a vida delas, acompanhar, né, o dia a dia dessas famílias, para que a gente possa dar melhores condições, especialmente para aquelas que estão em mais vulnerabilidade social, reduzindo as desigualdades e fazendo acompanhamento que a gente sabe que é, nessa primeira fase da vida e da formação da criança, é o momento mais decisivo da formação dela, do ponto de vista de alimentação, neurológico, formação de aprendizagem.
0: Na saúde, o programa observa itens como vacinação, consultas e pré-natal. Já na assistência social e na educação, o monitoramento inclui documentação civil, atualização do cadastro único, acesso à alimentação adequada, matrícula em creche ou pré-escola e frequência escolar.
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3: A Anvisa, Agência Nacional de Vigilância Sanitária, suspendeu 3 ensaios clínicos da farmacêutica Novartis com terapia celular experimental para doenças autoimunes com RAP-Captagene autoleucel, também conhecido como RAP-Cel ou YTB-323. A resolução, publicada no Diário Oficial da União, determina a interrupção dos estudos por razões de segurança, conforme a regulamentação para produtos de terapia avançada. Após a morte de 3 participantes em estudos internacionais, a própria Novartis já havia parado o recrutamento e o tratamento com essas terapias. Todos os experimentos suspensos estão na fase 2 e avaliam a eficácia e segurança da terapia em pacientes com 3 doenças autoimunes crônicas e sistêmicas, que fazem com que o sistema imunológico ataque por engano os tecidos do próprio corpo. Uma delas é a esclerose sistêmica cutânea difusa refratária grave. A Novartis ainda não se manifestou sobre a decisão da Anvisa.
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4: Há menos de um mês para o primeiro turno das eleições, um acordo firmado entre o Tribunal Superior Eleitoral e o Ministério da Justiça e Segurança Pública estabelece diretrizes para o trabalho da Polícia Rodoviária Federal. O acordo foi firmado na noite desta terça-feira pelo presidente do TSE, ministro Cássio Nunes, e pelo ministro da Justiça e Segurança Pública, Wellington Silva, com o objetivo de garantir que todos os eleitores consigam se deslocar até seus locais de votação com segurança e sem interrupções indevidas. Ficou definido que o patrulhamento da PRF nas rodovias federais deve focar na proteção das pessoas e na fluidez do trânsito. A portaria determina que não aconteçam bloqueios desnecessários, que qualquer necessidade de bloqueio seja informada com antecedência à Justiça Eleitoral e que os veículos só devem ser parados para averiguação de infrações leves e se houver risco à vida ou à integridade física das pessoas. Pela primeira vez, o acordo inclui apoio logístico da PRF para enfrentar eventos climáticos extremos, principalmente por causa da possibilidade desses eventos ligados ao fenômeno El Niño neste ano. O clima adverso pode afetar a mobilidade e o acesso aos pontos de votação. A Polícia Federal, a Polícia Penal Federal e a Força Nacional também têm atuação prevista na portaria, de acordo com as atribuições de cada entidade. Tudo isso para garantir que mais de 158 milhões de eleitores tenham o direito ao voto assegurado e com tranquilidade. São quase 2 milhões e 300 mil eleitores a mais que em 2022.
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5: Esse foi mais uma edição do Repórter Brasil News. Obrigado pela sua companhia e até a próxima edição.
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1: Morcegos sempre viram para a esquerda ao sair de uma caverna.

0: temperatura 34 graus.
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Notícia de última hora. Tem alguém lá fora, chorando e batendo na porta. 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Ou foi a saudade que bateu? Um cara com um copo de uísque na mão, cigarro entre os dedos, semblante sofrido, abre a porta e de repente alguém fala:

0: 10h40.
1: Como é que pode ter a

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0: 11:34.
1: Temperatura 34 graus.
2: Eu só tenho uma coisa para te dizer. Boa sorte para você.

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1: Morcegos sempre viram para a esquerda ao sair de uma caverna.

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1: Mais uma palavra que ilumina. Assim diz a Bíblia. O Senhor é bom, um refúgio em tempos de angústia. Naum 1:7. Já já, mais consolo vindo direto das Escrituras.
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4: Previsão do tempo para quinta-feira, 17 de setembro de 2026. Região Centro-Oeste, em Campo Grande, Mato Grosso do Sul, muitas nuvens no céu nesta quinta-feira. Os termômetros marcam mínima de 16 e máxima de 28 graus. Umidade relativa do ar gira em torno de 100 a 40%. Goiânia, em Goiás, tem previsão de céu nublado a encoberto o dia todo. Temperatura mínima de 21 e a máxima 35 graus. Umidade do ar varia de 70 a 35%. Região Nordeste, em Natal, Rio Grande do Norte, previsão de amanhecer com céu cheio de nuvens. À tarde e à noite, céu claro. Temperatura mínima na capital sergipana é de 22 e a máxima 30 graus, nas horas mais quentes do dia. A umidade do ar vai de 75 a 45%. União, no Piauí, canta parabéns com muitas nuvens no céu pela manhã e sol e céu claro à tarde. Temperatura mínima é de 26 e a máxima de 38 graus. A umidade relativa do ar é de 70 a 25%. Região Norte, em Porto Velho, Rondônia, céu predominantemente nublado nesta quinta-feira. Temperatura mínima é de 24 e máxima de 36 graus. A umidade do ar é de 90 a 30%. Macapá, no Amapá, tem céu cheio de nuvens pela manhã. À tarde, o tempo abre e deixa o céu claro. Temperatura mínima é de 25 e a máxima de 34 graus. Umidade do ar varia de 90 a 40%. Região Sudeste, Vitória tem previsão de muitas nuvens, céu encoberto e chuvisco à tarde e à noite. Os termômetros registram mínima de 20 e máxima de 23 graus. Umidade relativa do ar na capital do Espírito Santo vai de 80 a 70%. Pompeia, em São Paulo, canta parabéns com previsão de céu cheio de nuvens pela manhã. À tarde, céu claro, temperatura mínima de 14 e máxima de 25 graus. Umidade relativa do ar é de 90 a 50%. Região Sul, em Curitiba, Paraná, céu encoberto na maior parte do dia, mas sem previsão de chuva. Os termômetros registram mínima de 10 e máxima de 17 graus. Umidade relativa do ar fica entre 100

0: 55%. Alvorada, no Rio Grande do Sul. Sopra velhinhas com muitas nuvens no céu pela manhã. Tempo aberto à tarde e à noite. O dia amanhece mais frio, com termômetros registrando mínima de 8 e máxima de 17 graus. A umidade relativa do ar oscila entre 95% e 60%. Você ouviu a previsão do tempo para esta quinta-feira, 17 de setembro de 2026, com informações do IBGE Cidades e do Instituto Nacional de Meteorologia, INMET.
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2: A Agência Nacional de Vigilância Sanitária, Anvisa, emitiu um alerta sobre um possível risco para pacientes que fazem tratamento da doença de Parkinson com medicamentos à base de carbidopa e levodopa. Segundo a agência, o uso desses remédios pode estar relacionado à deficiência de vitamina B6, condição que, em alguns casos, pode favorecer a ocorrência de convulsões. A preocupação surgiu após a FDA, Agência Reguladora dos Estados Unidos, e identificar registros de convulsões associados à falta dessa vitamina em pacientes que utilizavam medicamentos com essa combinação. Com base nessas evidências, autoridades de saúde decidiram adotar medidas preventivas para reforçar a segurança dos pacientes e ampliar o monitoramento desse possível efeito. Como parte das ações, a Anvisa determinou a atualização da bula do medicamento de referência Carbidol. O documento passará a trazer informações sobre o risco de deficiência de vitamina B6 e a orientação para que os níveis da vitamina sejam avaliados antes do início do tratamento e verificados periodicamente durante o uso do medicamento. Até o momento, não existem registros de casos semelhantes comunicados no Brasil. A Anvisa reforça que a medida tem caráter preventivo. O objetivo é ampliar as informações disponíveis para profissionais de saúde e pacientes, contribuindo para o uso mais seguro desses medicamentos e para a identificação precoce de possíveis sinais de deficiência de vitamina B6 ao longo do tratamento.
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3: A Anvisa, Agência Nacional de Vigilância Sanitária, determinou o recolhimento de todos os lotes do produto alimentício Not Shake Protein. A determinação foi publicada no Diário Oficial da União nesta quarta-feira. Segundo a agência, o objetivo do Not Shake Protein é suplementar os níveis de proteínas, minerais e fibras. Ainda assim, o produto fabricado pela empresa Notco Brasil não é notificado como suplemento alimentar junto à Anvisa. Além disso, também foi identificada a insuficiência de estudos que demonstrem que o produto mantém suas características durante todo o período de validade, além de outros itens que atendam aos requisitos de segurança. O recolhimento atinge os Not Shake Protein dos sabores morango com tâmara, baunilha com coco, chocolate e café caramelo. Outra resolução publicada pela Anvisa nesta quarta-feira também determinou o recolhimento de todos os lotes do suplemento à base de aloe vera, com sabor de cranberry, da empresa Biodes Industrial. Neste caso, além da falta de avaliação de segurança para consumo e autorização pela agência reguladora, foram apontados problemas como a falta de informações obrigatórias no rótulo.
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4: O estado do Rio de Janeiro recuperou R$153 milhões de esquemas de corrupção. A liberação do valor aos cofres públicos foi conseguida pela Procuradoria-Geral do Estado, a partir de uma ação proposta pelo Ministério Público Federal. Do total, R$114 milhões irão para investimentos na segurança pública, incluindo a aquisição de veículos blindados. O restante do valor, R$39 milhões, será reservado à Controladoria-Geral do Estado. Segundo o Procurador-Geral do Rio de Janeiro, Bruno Dubô, a atuação coordenada das instituições é fundamental para proteger o patrimônio público e assegurar que os recursos sejam destinados a áreas estratégicas, em benefício da sociedade fluminense. No início do mês, a PGE conseguiu, via decisão judicial, levantar recursos relacionados a ilícitos que causaram prejuízos à saúde pública. Os valores estavam depositados, desde 2021, à disposição da Justiça Federal. Em junho, a Procuradoria anunciou a recuperação de 70 milhões de reais pelo governo do Estado, por meio de acordos de delação premiada e de leniência firmados no âmbito das ações da Operação Lava Jato. Os valores foram destinados à aquisição de mais de 10 mil fuzis para as forças policiais fluminenses.
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5: Uma pesquisa Ipsos IPEC divulgada aponta que 43% dos brasileiros consideram o governo Lula como ruim ou péssimo. Este índice reflete a percepção de uma parcela significativa da população sobre a atual gestão. Em contrapartida, 33% dos entrevistados avaliaram a administração como ótima ou boa. A pesquisa, que possui uma margem de erro de 2 pontos percentuais, mostra uma oscilação na avaliação positiva em comparação com o mês de junho, quando era de 32%, e na avaliação regular, que passou de 28% para 23%.
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6: Um levantamento preocupante revela um apagão na educação brasileira, com o número de professores idosos mais do que dobrando, enquanto a quantidade de docentes jovens em sala de aula diminui. Este cenário aponta para um desafio iminente na renovação do corpo docente. As condições adversas de trabalho, como a alta carga de alunos e múltiplos turnos, contribuem para o desgaste da categoria. Em 2025, 41,4% dos professores do ensino médio no Brasil já enfrentavam jornadas exaustivas, impactando diretamente a qualidade do ensino.
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7: 7 anos após o crime que chocou o país, o pai e a avó de Eduarda Shigematsu, Ricardo Seide Shigematsu e Terezinha de Jesus Gnaya, respectivamente, foram julgados na quarta-feira, 16 de setembro de 2026. O júri popular acontece em Maringá, no norte do Paraná. Após 8 adiamentos, Eduarda Shigematsu, de apenas 11 anos, foi vítima de um homicídio em abril de 2019. O caso, que gerou grande comoção, finalmente chega à fase de julgamento, buscando justiça para a criança.
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Você só tem aquilo que você aceita ter. Desculpe por estar dizendo isso para você, mas se você recebe só migalhas das outras pessoas, é porque você está deixando essas migalhas aí te saciarem. 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E com isso nós acabamos aceitando qualquer migalha de atenção e de afeto que nos proporciona. 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

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Olha, o primeiro passo é você começar a acreditar em você, acreditar que você merece o melhor em tudo. 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Eu quero e eu recebo o melhor. Olha, fazendo isso todos os dias, se olhando no espelho dizendo eu mereço, eu me aceito, eu quero, você vai ver como a sua vida vai mudar. 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

O nome dessa música é Casal Raiz. Quem é casal aí, levante a mão. 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Vamos lá.

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1: Existem mais árvores no planeta do que estrelas na Via Láctea.

0: Anderson, faz um barulho aí.
1: Valeu, Raí.
2: Tamo junto.
3: 2:26

0: 3 e 1.
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2: Agora é hora da palavra que nunca falha. Assim diz a Bíblia. Melhor é o pouco com justiça do que grandes rendimentos com injustiça. Provérbios 16, 8. Fica com a gente, que já voltamos com mais paz e verdade.
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6: Previsão do tempo para esta sexta-feira, 18 de setembro de 2026. Região Centro-Oeste. Em Brasília, Distrito Federal, muitas nuvens no céu nesta sexta-feira, com chuva isolada à tarde. Os termômetros marcam mínima de 17 e máxima de 29 graus. Umidade relativa do ar gira em torno de 90-40%. Diamantino, em Mato Grosso. Comemora aniversário com previsão de céu com poucas nuvens pela manhã. À tarde, muitas nuvens com pancadas de chuva e trovoadas isoladas. Temperatura mínima é de 24 e a máxima de 39 graus. Umidade do ar varia de 80 a 20%. Região Nordeste. Em Maceió, Alagoas, previsão de muitas nuvens com possibilidade de chuva isolada. Temperatura mínima na capital sergipana é de 22 e a máxima de 28 graus nas horas mais quentes do dia. A umidade do ar vai de 90 a 45%. Feira de Santana, na Bahia. Canta parabéns com muitas nuvens no céu, com possibilidade de chuva isolada o dia todo. Temperatura mínima é de 21 e a máxima de 30 graus. A umidade relativa do ar é de 90 a 50%. Região Norte. Em Boa Vista, Roraima, muitas nuvens no céu com pancadas de chuva e trovoadas isoladas à tarde desta sexta-feira. Temperatura mínima é de 27 e a máxima de 36 graus. A umidade do ar é de 85 a 60%. Palmas, no Tocantins. Tem céu com poucas nuvens. Temperatura mínima é de 22 e a máxima de 37 graus. Umidade do ar varia de 60 a 20%. Região Sudeste. São Paulo, capital, tem previsão de muitas nuvens o dia todo, mas sem previsão de chuva. Os termômetros registram mínima de 15 e máxima de 22 graus. Umidade relativa do ar vai de 100 a 60%. Aimorés, em Minas Gerais. O dia de aniversário tem previsão de céu cheio de nuvens, com possibilidade de chuva isolada pela manhã. Temperatura mínima de 13 graus e a máxima de 29. Umidade relativa do ar é de 90 a 40%. Região Sul. Florianópolis, Santa Catarina, amanhece com poucas nuvens no céu. A previsão é de acúmulo de nebulosidade, podendo chuviscar à noite. Os termômetros registram mínima de 15 e a máxima de 20 graus. A umidade relativa do ar fica entre 95 e 70%. Boa Ventura de São Roque, no Paraná. Sopra velhinhas com poucas nuvens no céu. À noite pode chuviscar. O dia amanhece mais frio, com termômetros registrando mínima de 11 e máxima de 26 graus. A umidade relativa do ar oscila entre 100% e 50%. Você ouviu a previsão do tempo para sexta-feira, 18 de setembro de 2026. Com informações do IBGE Cidades e do Instituto Nacional de Meteorologia, INMET.
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0: 9 pessoas foram presas nesta quinta-feira, entre elas o ex-presidente da SP Trans, Levi dos Santos Oliveira, numa operação da Polícia Civil e do Ministério Público de São Paulo. Levi é acusado de participar de negociações e cuidar de interesses do PCC, o primeiro comando da capital, no setor de transportes. Ele foi ainda secretário de Mobilidade e Gestão na época de Ricardo Nunes à Prefeitura. O ex-vereador e ex-presidente da Câmara Municipal de São Paulo, Milton Leite, do União Brasil, também foi alvo. Não foi preso porque disse que estava em viagem, mas prometeu se apresentar às autoridades em 24 horas e negou qualquer ligação com o PCC. A suspeita é a de que a facção criminosa tenha influência em 12 das 22 empresas de transporte coletivo de passageiros na capital e no interior, com a participação ativa dos investigados no esquema. Segundo a polícia, eles tinham função de liderança. Ao todo, foram 16 mandados de prisão e 18 de busca e apreensão na capital, na região metropolitana e no litoral do estado. Essa foi a Operação Vectura Corrupta. A Prefeitura de São Paulo lembrou que a Transwolf e a UPBus, duas das empresas investigadas, já sofreram intervenções e são alvo de processos, segundo a Prefeitura, para proteger o sistema municipal de transporte. O prefeito Ricardo Nunes determinou ainda a criação de um grupo para analisar todos os elementos. Contratos, documentos e vínculos das empresas com o sistema municipal de transporte, inclusive com a possibilidade de intervenção também na empresa A2.
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7: Após 5 anos de atuação, o projeto internacional Cuida Chagas, liderado pela Fundação Oswaldo Cruz, encerrou suas atividades de campo. A iniciativa visa o cuidado, tratamento e diagnóstico da doença de Chagas congênita em populações vulneráveis de 31 municípios do Brasil, Bolívia, Colômbia e Paraguai. Transmitida de mãe para filho na gravidez ou parto, a infecção é provocada pelo parasita Trypanosoma cruzi. Por meio da parceria da Fiocruz com unidades de pesquisa dos 4 países, o projeto examinou 81 mil pessoas, confirmando mais de 2.600 diagnósticos. Na gravidez ou parto, a infecção é provocada pelo parasita Trypanosoma cruzi. Por meio da parceria da Fiocruz com unidades de pesquisa dos 4 países, o projeto examinou 81 mil pessoas, confirmando mais de 2.600 diagnósticos. O desafio é o fato de a maioria dos recém-nascidos com a doença não apresentar sintomas comuns à infecção, como prematuridade, baixo peso ao nascer e aumento do fígado e do baço. Além de levar cuidados primários de saúde a comunidades, o Cuida Chagas construiu estratégias de busca ativa de casos, contribuiu para a capacitação de profissionais de saúde e formação de lideranças comunitárias. Para a pesquisadora Andréa Silvestre, o projeto mostrou que é possível combater a doença de Chagas congênita por meio do SUS, com ações focadas justamente na atenção primária. Ela explica que o projeto deixou um legado.
8: O projeto deixa como legado caminhos concretos para integrar a testagem de mulheres em idade fértil gestante às rotinas dos serviços, fortalecer o acompanhamento das crianças expostas à transmissão vertical, descentralizar a coleta de exames, organizar fluxos entre atenção primária, vigilância, laboratórios, serviços especializados e ampliar o acesso ao tratamento e ao cuidado integral.
7: Para fortalecer a etapa de diagnóstico, os médicos incorporaram medidas como a triagem e acompanhamento de recém-nascidos. Outra ação inovadora foi a introdução da PCR, teste que detecta o DNA do parasita causador da doença na corrente sanguínea, permitindo o tratamento já nos primeiros meses de vida, quando há grandes chances de cura. No entanto, Andréa Silvestre explica que implementar novas estratégias de combate não significa apenas introduzir testes.
8: É preciso, antes de tudo, formar profissionais, adaptar os processos às diferentes realidades territoriais e construir soluções junto com as equipes locais. sociais, com as pessoas acometidas e também com as comunidades. A nossa experiência mostrou que a participação social é uma parte essencial do cuidado. Quando as pessoas acometidas compreendem melhor a doença, conhecem os seus direitos, elas podem participar mais ativamente das decisões sobre sua saúde e também contribuir para enfrentar.
7: Ela também aponta que as ações do projeto não se limitaram às unidades de saúde.
8: Essa mobilização ultrapassou todos os serviços de saúde. Em alguns municípios, nós permitimos a criação de leis e políticas locais que incorporaram a doença de Chagas às suas agendas públicas. Essas são conquistas muito relevantes porque ajudam a dar continuidade às ações e a transformar essas iniciativas que foram realizadas através do projeto em compromissos que sejam permanentes nos territórios.
7: Segundo a Fiocruz, com o encerramento das atividades de campo, o Cuida Chagas passa para uma nova fase, a de análise dos dados coletados para transformar as pesquisas em ações concretas de desenvolvimento do sistema de saúde.
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2: O governo federal anunciou um reajuste de 15% no programa Bolsa Família, elevando o piso para R$ 691. O impacto financeiro dessa medida é estimado em 5,8 bilhões ainda neste ano e 22,7 bilhões em 2027, segundo o Ministério do Planejamento. A reposição da inflação, segundo o governo, não viola a lei eleitoral, apesar de o aumento não estar previsto no orçamento de 2027. A mudança no valor do benefício passará a valer a partir do mês de outubro.
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2: O Banco Nacional de Desenvolvimento Econômico e Social, o BNDES, começou a receber os pedidos de financiamento da terceira etapa do Plano Brasil Soberano. A iniciativa visa auxiliar empresas brasileiras afetadas por tarifas impostas pelos Estados Unidos. Segundo José Luiz Gordon, diretor de Desenvolvimento Produtivo, Inovação e Comércio Exterior do banco, a medida busca fortalecer a economia nacional e mitigar os impactos das barreiras comerciais.
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2: Os Estados Unidos confirmaram a entrega de 40 mil bombas pesadas a Israel em um acordo avaliado em US$ 2,8 bilhões. O pacote inclui bombas aéreas MK-84 e Blue-117 de 900 quilos. Armas semelhantes haviam sido retidas anteriormente pela administração Biden, devido a preocupações com vítimas civis na faixa de Gaza. Mas Donald Trump, após retornar à Casa Branca, levantou essa restrição.
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1: Existem mais árvores no planeta do que estrelas.

0: Obrigado, filho. Deus te abençoe.
1: Fala comigo, bebê.
0: Falei.
1: Tamo junto. Valeu.
2: Valeu, Rio!
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0: 4h45.
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3: Olá, uma ótima sexta-feira para você. Hoje, 18 de setembro. De 2026. Eu sou Kleber Salles e está entrando no ar mais uma edição do nosso Café com Notícias. As informações, as notícias do Brasil e do mundo com a nossa equipe de rádio jornalismo. Café com Notícias está no ar e vamos para o nosso primeiro giro de informações.
4: Após 5 anos de atuação, o projeto internacional Cuida Chagas, liderado pela Fundação Oswaldo Cruz, encerrou suas atividades de campo. A iniciativa visa o cuidado, tratamento e diagnóstico da doença de Chagas congênita em populações vulneráveis de 31 municípios do Brasil, Bolívia, Colômbia e Paraguai. Transmitida de mãe para filho na gravidez ou parto, a infecção é provocada pelo parasita Trypanosoma cruzi. Por meio da parceria da Fiocruz com unidades de pesquisa dos 4 países, o projeto examinou 81 mil pessoas, confirmando mais de 2.600 diagnósticos. O desafio é o fato de a maioria dos recém-nascidos com a doença não apresentar sintomas comuns à infecção, como prematuridade, baixo peso ao nascer e aumento do fígado e do baço. Além de levar cuidados primários de saúde a comunidades, o Cuida Chagas construiu estratégias de busca ativa de casos, contribuiu para a capacitação de profissionais de saúde e formação de lideranças comunitárias. Para a pesquisadora Andréa Silvestre, o projeto mostrou que é possível combater a doença de Chagas congênita por meio do SUS, com ações focadas justamente na atenção primária. Ela explica que o projeto deixou um legado.
5: O projeto deixa como legado caminhos concretos para integrar a testagem de mulheres em idade fértil gestante às rotinas dos serviços, fortalecer o acompanhamento das crianças expostas à transmissão vertical, descentralizar a coleta de exames, organizar fluxos entre atenção primária, vigilância, laboratórios, serviços especializados e ampliar o acesso ao tratamento e ao cuidado integral.
4: Para fortalecer a etapa de diagnóstico, os médicos incorporaram medidas como a triagem e acompanhamento de recém-nascidos. Outra ação inovadora foi a introdução da PCR, teste que detecta o DNA do parasita causador da doença na corrente sanguínea, permitindo o tratamento já nos primeiros meses de vida, quando há grandes chances de cura. No entanto, Andréa Silvestre explica que implementar novas estratégias de combate não significa apenas introduzir testes.
5: É preciso, antes de tudo, formar profissionais, adaptar os processos às diferentes realidades territoriais e construir soluções junto com as equipes locais, com as pessoas acometidas e também com as comunidades. A nossa experiência mostrou que a participação social é uma parte essencial do cuidado. Quando as pessoas acometidas compreendem melhor a doença, conhecem os seus direitos, elas podem participar mais ativamente das decisões sobre sua saúde e também contribuir para enfrentar.
4: Ela também aponta que as ações do projeto não se limitaram às unidades de saúde.
5: Essa mobilização ultrapassou todos os serviços de saúde. Em alguns municípios, nós permitimos a criação de leis e políticas locais que incorporaram a doença de Chagas às suas agendas públicas. Essas são conquistas muito relevantes porque ajudam a dar continuidade às ações e a transformar essas iniciativas que foram realizadas através do projeto em compromissos que sejam permanentes nos territórios.
4: Segundo a Fiocruz, com o encerramento das atividades de campo, o Cuida Chagas passa para uma nova fase, a de análise dos dados coletados, para transformar as pesquisas em ações concretas de desenvolvimento do sistema de saúde. Sob supervisão de Vitória Elizabeth, da Rádio Nacional no Rio de Janeiro, João Barbosa.
6: A Agência Nacional de Vigilância Sanitária, ANVISA, aprovou nesta quarta-feira a abertura de consultas públicas para atualizar as advertências sanitárias e as mensagens informativas presentes em produtos.

0: dos derivados do tabaco. Serão duas consultas. A primeira vai discutir os avisos que aparecem nas embalagens. A segunda trata das mensagens exibidas em mostruários e pontos de venda desses produtos. Segundo o diretor Marcelo Moreira, relator das propostas de consulta pública, as advertências precisam ser renovadas periodicamente para continuar chamando a atenção da população sobre os danos provocados pelo cigarro e outros produtos derivados do tabaco, além de informar sobre as substâncias nocivas presentes nesses itens. Outro tema analisado pela diretoria da Anvisa é a atualização das normas para o processamento e o reprocessamento de dispositivos médicos utilizados em hospitais, clínicas e demais serviços de saúde. O diretor-presidente da agência, Leandro Safatle, destacou que a reutilização de produtos identificados como de uso único pode representar riscos importantes para os pacientes, como infecções, contaminações e desgaste dos materiais. Por isso, segundo ele, é necessária uma regulamentação mais moderna, alinhada aos avanços tecnológicos e às práticas adotadas internacionalmente. A iniciativa estabelece a realização de consultas públicas antes da aprovação final, com prazo de 120 dias para contribuições da sociedade. Entre os temas em debate estão as boas práticas de processamento de dispositivos médicos, os critérios para empresas especializadas nesse serviço, as diretrizes de controle de qualidade e as regras para classificação e regularização de produtos descartáveis e reutilizáveis. As propostas foram aprovadas por unanimidade. A diretoria da Anvisa também aprovou atualizações em normas relacionadas aos suplementos alimentares e aos agrotóxicos. Entre as mudanças estão a inclusão de novos componentes autorizados em suplementos e a incorporação de ingredientes ativos na regulamentação de defensivos agrícolas. Da Rádio Nacional no Rio de Janeiro, Tatiana Alves.
1: A crise climática chegou às salas de aula, alterando a rotina escolar e prejudicando o aprendizado de crianças e adolescentes. De acordo com especialistas, o problema se divide em dois eixos principais: a queda no rendimento escolar e a vulnerabilidade estrutural das escolas para suportar e reduzir os efeitos de eventos extremos. Com a previsão de que o fenômeno El Niño ganhe força e se estenda até 2027, as redes públicas de ensino de todo o país estão sendo orientadas a adotar medidas preventivas contra os riscos decorrentes dos impactos climáticos. As recomendações estão em uma nota técnica elaborada por pesquisadores do Centro Nacional de Monitoramento e Alertas de Desastres Naturais, o CEMADEM, em parceria com instituições de ensino e pesquisa e com o Instituto Alana, de Defesa da Infância e Adolescência. Soluções capazes de combinar adaptação, gestão de riscos e transição para práticas mais resilientes de proteção da comunidade escolar são urgentes, destaca Leila Vendrameto, gerente de natureza do Instituto Alana.
2: As nossas mais de 150 mil escolas públicas não foram planejadas para suportar a intensificação desses eventos extremos, né? E que mais de 40 milhões de crianças e adolescentes estão expostos a riscos de inundação, escassez hídrica e calor extremo. E mais de 370 mil crianças estudam em escolas situadas em áreas de riscos nas capitais brasileiras. Então, só diante desses grandes dados, a gente já consegue trazer aqui a evidência da necessidade dos gestores públicos se debruçarem sobre essa temática, né, e buscar coletivamente respostas, né, e soluções.
1: Na avaliação da especialista, as mudanças climáticas deixaram de ser um cenário hipotético e distante para ocupar o centro do cotidiano escolar. ela chama a atenção para o fato de que as limitações estruturais afetam de forma desproporcional populações com base em critérios

0: critérios de cor e raça.
1: A emergência climática, ela afeta de forma desigual as populações, né? E o racismo ambiental, ele expõe determinados territórios e grupos sociais com menor acesso a mecanismos de proteção e recuperação. E então, a importância, né, de trazer essa corresponsabilidade legal e ética diante do direito à educação, à vida e ao desenvolvimento integral, ela é um imperativo para toda a sociedade.
0: Leila Vendrameto detalha as etapas para a preparação das unidades de ensino diante das consequências dos eventos climáticos.
1: Existe uma questão do ciclo de gestão de riscos, que a gente olha para as quatro etapas, que é a prevenção, a preparação, que a gente já sabe que territórios mais vulnerabilizados estão mais expostos, a resposta, então, durante, né, o processo da emergência, né, de uma situação de evento extremo, e a recuperação, a regeneração. Essas quatro etapas, elas são fundamentais para a gente conseguir se organizar e concentrar nossos investimentos na preparação e na prevenção, né? A gente olhar para a prevenção antes de tudo.
0: A nota técnica orienta a criação de planos para situações de emergência, a definição de canais de comunicação com as escolas e o acompanhamento dos alertas dos órgãos oficiais. E prevê ainda que as medidas adotadas devem considerar as características de cada região, além das condições sociais, culturais e de acessibilidade. Da Rádio Nacional, no Rio de Janeiro, Solimar Luz.
2: Fique ligado, vamos para um breve intervalo e na sequência estaremos de volta aqui no nosso Café com Notícias desta sexta.
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0: 5h59.
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4: O Palmeiras está na semifinal da Libertadores, depois de uma classificação dramática contra a LDU. Na partida de volta, em Quito, o Verdão chegou a ficar duas vezes à frente no placar, com gols de Marlon Freitas e Vitor Roque, mas sofreu a virada nos minutos finais e perdeu por 3-2 no tempo normal. Estrada marcou os dois gols da LDU, sendo

0: segundo já aos 48 minutos do segundo tempo, levando a decisão para os pênaltis. Nas cobranças, o Palmeiras venceu por 4-3, com grande atuação do goleiro Carlos Miguel, que defendeu duas penalidades e foi decisivo para a classificação. O resultado garantiu ao Verdão sua 13ª semifinal de Libertadores e colocou o time diante do Fluminense na próxima fase.
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2: O Atlético Mineiro conseguiu uma virada emocionante sobre o Santos e avançou à semifinal da Copa Sul-Americana. Na Arena MRV, o Galo venceu por 4-2 no tempo normal, devolvendo a derrota por 2-0 sofrida na Vila Belmiro. Bernard abriu o placar logo aos 17 segundos, Renier marcou duas vezes e Coelho fez o quarto gol aos 46 minutos do segundo tempo. Pelo Santos, Lianco contra e Gabigol balançaram as redes. Com o empate de 4-4 no placar agregado, a vaga foi decidida nos pênaltis, e aí brilhou o goleiro Gabriel Delfim, que defendeu 3 cobranças do Santos e foi fundamental na vitória do Atlético por 3-1. O Galo agora está entre os 4 melhores da competição e aguarda o vencedor de Cienciano, do Peru, e Montevideo City Torque, do Uruguai, para conhecer seu adversário na semifinal.
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2: O Inter Miami venceu o Cruz Azul por 2-0 e conquistou pela primeira vez a Copa dos Campeões. O grande destaque foi Lionel Messi, que abriu o placar aos 24 minutos do primeiro tempo, de cabeça, após cruzamento de Luis Suárez. O gol foi o 100º de Messi pelo Inter Miami, marca alcançada em 115 partidas pelo clube. Na segunda etapa, o Inter Miami confirmou a conquista aos 35 minutos, quando Casemiro marcou de cabeça após cobrança de escanteio de Messi. Com o título, o argentino chegou a mais uma taça pelo clube, que também teve a estreia do técnico Christian Kili Gonzalez. A Copa dos Campeões reúne os vencedores da MLS e do futebol mexicano, e o Inter Miami se tornou o primeiro clube da equipe a conquistar a competição.
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2: O Bournemouth venceu a Real Sociedad por 2-1, na Espanha, pela primeira rodada da fase de Liga da Europa League. Justin Kluivert abriu o placar e o brasileiro Rayan ampliou aos 20 minutos do primeiro tempo, de cabeça, após cruzamento de Alex Scott. O gol foi histórico, já que marcou a estreia do Bournemouth em uma competição europeia. A Real Sociedad diminuiu no início do segundo tempo, com Sérgio Gomes, e pressionou em busca do empate, mas o goleiro Jorge Petrovic fez defesas importantes para garantir a vitória inglesa. Para Rayan, de 20 anos, o gol acontece em um momento especial. Ele também foi convocado por Carlo Ancelotti para os próximos amistosos da seleção brasileira.
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2: O Botafogo venceu o Grêmio por 3-2 no Nilton Santos, em jogo atrasado da 21ª rodada do Brasileirão. O Glorioso abriu o placar com Danilo, mas Giovani Cabral empatou ainda no primeiro tempo. Na etapa final, Montoro recolocou o Botafogo na frente e Danilo marcou novamente, fazendo o terceiro. Gustavo Martins ainda diminuiu para o Grêmio nos minutos finais. A vitória encerrou um jejum de 6 partidas sem vencer do Botafogo no campeonato e levou a equipe aos 35 pontos na 11ª posição. O Grêmio, com 28 pontos, permanece em 16º lugar e segue próximo da zona de rebaixamento. A partida também foi acompanhada por Tite, que assumiu oficialmente o comando do Botafogo após o jogo.
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3: Entre 2010 e agosto de 2026, a União prometeu 38,7 bilhões de reais para ações municipais de defesa civil, mas apenas 10,6 bilhões chegaram efetivamente às prefeituras dentro do exercício orçamentário. O valor representa 29,3% do total prometido. Os dados estão no boletim El Niño 2026-2027 da Confederação Nacional de Municípios, a CNM. Para o próximo ano, o projeto de lei orçamentária anual prevê 1,8 bilhão de reais para o programa Gestão de Riscos e de Desastres. A previsão inicial para este ano era de 645 milhões. A CNM também chama a atenção para os recursos anunciados pelo governo federal para enfrentar os possíveis efeitos do El Niño. Apesar da previsão de 1,3 bilhão de reais, não há uma parcela definida para transferência direta aos municípios. As prefeituras continuam dependendo dos mecanismos próprios da proteção e defesa civil para ações de resposta e recuperação. O levantamento mostra ainda que mais de 4,7 milhões de pessoas

0: pessoas em 641 municípios foram afetados por desastres entre 1º de julho e 31 de agosto deste ano. No período, os prejuízos econômicos passaram de 8,2 bilhões de reais. Na divisão por regiões, o Nordeste concentrou os maiores prejuízos com 3,9 bilhões de reais. O Sudeste registrou 2,2 bilhões, seguido pelo Sul com 1,2 bilhão. No Centro-Oeste, as perdas chegaram a 176 milhões de reais, enquanto o Norte contabilizou 772,8 milhões. A agricultura concentrou a maior parcela das perdas, com 4,16 bilhões de reais. A pecuária registrou 978,7 milhões.
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2: O fim da escala 6x1 e a redução da jornada de trabalho podem aumentar os custos e exigir mudanças na organização das empresas. É o que aponta uma pesquisa da Carreira Miller, com 486 companhias. Desse montante, 90% esperam ser impactadas pela PEC 221 de 2019, enquanto o aumento dos custos trabalhistas é a principal preocupação, citado por 82,96% das empresas. Segundo o levantamento, 72,83% das companhias consideram o impacto da possível mudança alto ou muito alto. Além dos custos, 76,63% apontam a necessidade de adequar escalas e turnos. A dificuldade para manter o nível operacional aparece em 44,75% das respostas, enquanto 38,36% citam o risco de queda de produtividade. Já a necessidade de novas contratações é apontada por 33,30%. A pesquisa mostra ainda que operações e produção estão entre as áreas que podem ser mais afetadas. Logística aparece em seguida, seguida por atendimento ao cliente, manutenção e áreas administrativas e financeiras. A PEC prevê a redução gradual da jornada máxima de 44 para 40 horas semanais e 2 dias de repouso remunerado. O texto foi aprovado pela Comissão de Constituição, Justiça e Cidadania do Senado, a CCJ, no início de setembro. Agora, o texto aguarda votação em plenário. Segundo a Carreira Miller, pequenas e médias empresas enfrentam um desafio adicional, considerando que muitas ainda não dispõem de estruturas de recursos humanos preparadas para reorganizar jornadas, escalas e equipes.
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3: Esse foi mais uma edição do Repórter Brasil News. Obrigado pela sua companhia e até a próxima edição.
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0: temperatura 34 graus.
1: É aviões, volume 4! 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

0: 6h59.
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0: 7:53.
1: Temperatura 34 graus.
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4: Está no ar mais uma edição do seu Jornal de Confiança. Com as informações mais quentes do dia. Trazendo tudo o que você precisa saber de maneira clara e direta. Eu sou Naldo Meirelles e prepare-se para ficar por dentro do que acontece no Brasil e no mundo, com análises e reportagens especiais. A partir de agora no Repórter Brasil News. Sejam bem-vindos.
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5: Previsão do tempo para esta sexta-feira, 18 de setembro de 2026. Região Centro-Oeste. Em Brasília, Distrito Federal, muitas nuvens no céu nesta sexta-feira, com chuva isolada à tarde. Os termômetros marcam mínima de 17 e máxima de 29 graus. Umidade relativa do ar gira em torno de 90-40%. Diamantino, em Mato Grosso. Comemora aniversário com previsão de céu com poucas nuvens pela manhã. À tarde, muitas nuvens com pancadas de chuva e trovoadas isoladas. Temperatura mínima é de 24 e a máxima de 39 graus. Umidade do ar varia de 80 a 20%. Região Nordeste. Em Maceió, Alagoas, previsão de muitas nuvens com possibilidade de chuva isolada. Temperatura mínima na capital sergipana é de 22 e a máxima de 28 graus nas horas mais quentes do dia. A umidade do ar vai de 90 a 45%. Feira de Santana, na Bahia. Canta parabéns com muitas nuvens no céu, com possibilidade de chuva isolada o dia todo. Temperatura mínima é de 21 e a máxima de 30 graus. A umidade relativa do ar é de 90 a 50%. Região Norte. Em Boa Vista, Roraima, muitas nuvens no céu com pancadas de chuva e trovoadas isoladas à tarde desta sexta-feira. Temperatura mínima é de 27 e a máxima de 36 graus. A umidade do ar é de 85 a 60%. Palmas, no Tocantins. Tem céu com poucas nuvens. Temperatura mínima é de 22 e a máxima de 37 graus. Umidade do ar varia de 60 a 20%. Região Sudeste. São Paulo, capital, tem previsão de muitas nuvens o dia todo, mas sem previsão de chuva. Os termômetros registram mínima de 15 e máxima de 22 graus. Umidade relativa do ar vai de 100 a 60%. Aimorés, em Minas Gerais. O dia de aniversário tem previsão de céu cheio de nuvens, com possibilidade de chuva isolada pela manhã. Temperatura mínima de 13 graus e a máxima de 29. Umidade relativa do ar é de 90 a 40%. Região Sul. Florianópolis, Santa Catarina, amanhece com poucas nuvens no céu. A previsão é de acúmulo de nebulosidade, podendo chuviscar à noite. Os termômetros registram mínima de 15 e a máxima de 20 graus. A umidade relativa do ar fica entre 95 e 70%. Boa Ventura de São Roque, no Paraná. Sopra velhinhas com poucas nuvens no céu. À noite pode chuviscar. O dia amanhece mais frio, com termômetros registrando mínima de 11 e máxima de 26 graus. A umidade relativa do ar oscila entre 100% e 50%. Você ouviu a previsão do tempo para sexta-feira, 18 de setembro de 2026. Com informações do IBGE Cidades e do Instituto Nacional de Meteorologia, INMET.
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6: 9 pessoas foram presas nesta quinta-feira, entre elas o ex-presidente da SP Trans, Levi dos Santos Oliveira, numa operação da Polícia Civil e do Ministério Público de São Paulo. Levi é acusado de participar de negociações e cuidar de interesses do PCC, o primeiro comando da capital, no setor de transportes. Ele foi ainda secretário de Mobilidade e Gestão na época de Ricardo Nunes à Prefeitura. O ex-vereador e ex-presidente da Câmara Municipal de São Paulo, Milton Leite, do União Brasil, também

0: foi alvo. Não foi preso porque disse que estava em viagem, mas prometeu se apresentar às autoridades em 24 horas e negou qualquer ligação com o PCC. A suspeita é a de que a facção criminosa tenha influência em 12 das 22 empresas de transporte coletivo de passageiros na capital e no interior, com a participação ativa dos investigados no esquema. Segundo a polícia, eles tinham função de liderança. Ao todo, foram 16 mandados de prisão e 18 de busca e apreensão na capital, na região metropolitana e no litoral do estado. Essa foi a Operação Vectura Corrupta. A Prefeitura de São Paulo lembrou que a Transwolf e a UPBus, duas das empresas investigadas, já sofreram intervenções e são alvo de processos, segundo a Prefeitura, para proteger o sistema municipal de transporte. O prefeito Ricardo Nunes determinou ainda a criação de um grupo para analisar todos os elementos: contratos, documentos e vínculos das empresas com o sistema municipal de transporte, inclusive com a possibilidade de intervenção também na empresa A2.
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2: Após 5 anos de atuação, o projeto internacional Cuida Chagas, liderado pela Fundação Oswaldo Cruz, encerrou suas atividades de campo. A iniciativa visa o cuidado, tratamento e diagnóstico da doença de Chagas congênita em populações vulneráveis de 31 municípios do Brasil, Bolívia, Colômbia e Paraguai. Transmitida de mãe para filho na gravidez ou parto, a infecção é provocada pelo parasita Trypanosoma cruzi. Por meio da parceria da Fiocruz com unidades de pesquisa dos 4 países, o projeto examinou 81 mil pessoas, confirmando mais de 2.600 diagnósticos. O desafio é o fato de a maioria dos recém-nascidos com a doença não apresentar sintomas comuns à infecção, como prematuridade, baixo peso ao nascer e aumento do fígado e do baço. Além de levar cuidados primários de saúde a comunidades, o Cuida Chagas construiu estratégias de busca ativa de casos, contribuiu para a capacitação de profissionais de saúde e formação de lideranças comunitárias. Para a pesquisadora Andréa Silvestre, o projeto mostrou que é possível combater a doença de Chagas congênita por meio do SUS, com ações focadas justamente na atenção primária. Ela explica que o projeto deixou um legado.
3: O projeto deixa como legado caminhos concretos para integrar a testagem de mulheres em idade fértil gestante às rotinas dos serviços, fortalecer o acompanhamento das crianças expostas à transmissão vertical, descentralizar a coleta de exames, organizar fluxos entre atenção primária, vigilância, laboratórios, serviços especializados e ampliar o acesso ao tratamento e ao cuidado integral.
2: Para fortalecer a etapa de diagnóstico, os médicos incorporaram medidas como a triagem e acompanhamento de recém-nascidos. Outra ação inovadora foi a introdução da PCR, teste que detecta o DNA do parasita causador da doença na corrente sanguínea, permitindo o tratamento já nos primeiros meses de vida, quando há grandes chances de cura. No entanto, Andréa Silvestre explica que implementar novas estratégias de combate não significa apenas introduzir testes.
3: É preciso, antes de tudo, formar profissionais, adaptar os processos às diferentes realidades territoriais e construir soluções junto com as equipes locais, com as pessoas acometidas e também com as comunidades. A nossa experiência mostrou que a participação social é uma parte essencial do cuidado. Quando as pessoas acometidas compreendem melhor a doença, conhecem os seus direitos, elas podem participar mais ativamente das decisões sobre sua saúde e também contribuir para enfrentar.
2: Ela também aponta que as ações do projeto não se limitaram às unidades de saúde.
3: Essa mobilização ultrapassou todos os serviços de saúde. Em alguns municípios, nós permitimos a criação de leis e políticas locais que incorporaram a doença de Chagas às suas agendas públicas. Essas são conquistas muito relevantes porque ajudam a dar continuidade às ações e a transformar essas iniciativas que foram realizadas através do projeto em compromissos que sejam permanentes nos territórios.
2: Segundo a Fiocruz, com o encerramento das atividades de campo, o Cuida Chagas passa para uma nova fase, a de análise dos dados coletados, para transformar as pesquisas em ações concretas de desenvolvimento do sistema de saúde.
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4: O governo federal anunciou um reajuste de 15% no programa Bolsa Família, elevando o piso para R$ 691. O impacto financeiro dessa medida é estimado em 5,8 bilhões ainda neste ano e 22,7 bilhões em 2027, segundo o Ministério do Planejamento. A reposição da inflação, segundo o governo, não viola a lei eleitoral. eleitoral, apesar de o aumento não estar previsto no orçamento de 2027. A mudança

0: No valor do benefício passará a valer a partir do mês de outubro.
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0: O Banco Nacional de Desenvolvimento Econômico e Social, o BNDES, começou a receber os pedidos de financiamento da terceira etapa do Plano Brasil Soberano. A iniciativa visa auxiliar empresas brasileiras afetadas por tarifas impostas pelos Estados Unidos. Segundo José Luiz Gordon, diretor de Desenvolvimento Produtivo, Inovação e Etapa do Plano Brasil Soberano, a iniciativa visa auxiliar empresas brasileiras afetadas por tarifas impostas pelos Estados Unidos. Segundo José Luiz Gordon, diretor de Desenvolvimento Produtivo, Inovação e Comércio Exterior do Banco, a medida busca fortalecer a economia nacional e mitigar os impactos das barreiras comerciais.
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2: Os Estados Unidos confirmaram a entrega de 40 mil bombas pesadas a Israel em um acordo avaliado em US$2,8 bilhões. O pacote inclui bombas aéreas MK-84 e Blue-117 de 900 quilos. Armas semelhantes haviam sido retidas anteriormente pela administração Biden, devido a preocupações com vítimas civis na faixa de Gaza. Mas Donald Trump, após retornar à Casa Branca, levantou essa restrição.
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2: Esse texto é da Glória Maria e eu achei muito incrível. Você já se hospedou num hotel daqueles all inclusive? Eu lembro que quando eu fiz uma viagem, eu me hospedei num resort. No check-in, eles me deram uma pulseira e explicaram que a gente deveria usar aquela pulseira, não poderíamos perder. E aquela pulseira, ela nos daria acesso a todas as facilidades, aos melhores lugares. E nós poderíamos desfrutar de tudo aquilo que tinha no resort, daquela porta em diante. Todos os dias, nós poderíamos passear por aquele lugar incrível, sabe? Tomar banho naquelas piscinas maravilhosas. Eu lembro-me também que algumas pessoas, elas preferiam ficar no quarto. E sabe, eu me perguntava, como era possível que eles não queriam aproveitar aquele presente, já que estava tudo pago? Nesse local, nós também tivemos acesso aos diferentes restaurantes que faziam parte desse complexo. Uma variedade impressionante de comidas, sobremesas, bebidas. Só que havia uma regra, nada é para levar, tudo é para comer aqui. E sabe, isso faz pensar sobre a nossa vida. Ao nascer, Deus ele nos dá uma pulseirinha chamada vida. E através dela, nós temos acesso a esse mundo fascinante criado por Ele. Enquanto seu coração bater, você terá a oportunidade de aproveitar a vida que Deus lhe dá. Mas tal como naquele resort, nesse mundo vale a mesma regra. Nada é para levar. Tudo é para se viver aqui. A diferença entre um hotel e um resort é que no hotel ele foi feito para dormir e para você ficar trancadinho lá. O segundo é para você explorar e curtir. A vida, gente, ela não é um hotel. É um resort de 5 estrelas. Portanto, não fique trancado no quarto da sua mente, dos seus problemas, da sua amargura, da sua raiva, do seu medo, da sua dor e da sua preocupação. Saia disso! Se você está respirando, é porque você ainda tem aquela pulseirinha que Deus te deu. Então aproveite tudo, aprecie toda a natureza e todas as belezas que o Criador oferece para você. A natureza, um telhado, um trabalho, a companhia dos seus entes queridos, da família que a gente tanto ama, dos seus amigos, uma comida na mesa, uma deliciosa sobremesa, sabe, um beijo, um abraço, um sorriso, um eu te amo ou um eu preciso de você, ou quem sabe até um me perdoe, eu perdoo você, e a possibilidade de deixar no passado o passado, sabe, viva, porque ninguém nessa vida poderá viver por você. Aproveite a sua pulseirinha em vida, aproveite agora, pois na vida nada, gente, nada é para levar. Tudo é para se viver aqui. Nunca esqueça disso.

Eu lembro que quando eu fiz uma viagem, eu me hospedei num resort. No check-in, eles me deram uma pulseira e explicaram que a gente deveria usar aquela pulseira, não poderíamos perder, e aquela pulseira, ela nos daria acesso a todas as facilidades, aos melhores lugares, e nós poderíamos desfrutar de tudo aquilo que tinha no resort daquela porta em diante. Todos os dias nós poderíamos passear por aquele lugar incrível, sabe? Tomar banho naquelas piscinas maravilhosas. Eu lembro-me também que algumas pessoas elas preferiam ficar no quarto. E sabe, eu me perguntava como era possível que eles não queriam aproveitar aquele presente, já que estava tudo pago. Nesse local nós também tivemos acesso aos diferentes restaurantes que faziam parte desse complexo. Uma variedade impressionante de comidas, sobremesas, bebidas. Só que havia uma regra: nada é para levar, tudo é para comer aqui. E sabe, isso faz pensar sobre a nossa vida. Ao nascer, Deus ele nos dá uma pulseirinha chamada vida. E através dela, nós temos acesso a esse mundo fascinante criado por Ele. Enquanto seu coração bater, você terá a oportunidade de aproveitar a vida que Deus lhe dá. Mas tal como naquele resort, nesse mundo vale a mesma regra. Nada é para levar. Tudo é para se viver aqui. A diferença entre um hotel e um resort é que no hotel ele foi feito para dormir e para você ficar trancadinho lá. O segundo é para você explorar e curtir. A vida, gente, ela não é um hotel. É um resort de 5 estrelas. Portanto, não fique trancado no quarto da sua mente, dos seus problemas, da sua amargura, da sua raiva, do seu medo, da sua dor e da sua preocupação. Saia disso! Se você está respirando, é porque você ainda tem aquela pulseirinha que Deus te deu. Então aproveite tudo, aprecie toda a natureza e todas as belezas que o Criador oferece para você. A natureza, um telhado, um trabalho, a companhia dos seus entes queridos, da família que a gente tanto ama, dos seus amigos, uma comida na mesa, uma deliciosa sobremesa. Sabe, um beijo, um abraço, um sorriso, um eu te amo ou um eu preciso de você. Ou quem sabe até um me perdoe, eu perdoo você. E a possibilidade de deixar no passado o passado, sabe? Viva, porque ninguém nessa vida poderá viver por você. Aproveite a sua pulseirinha em vida. Aproveite agora, pois na vida, nada, gente, nada é para levar. Tudo é para se viver aqui. Nunca esqueça disso.

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Vamos lá.

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1: Existem mais árvores no planeta do que estrelas na Via Láctea.

0: Regoçou mais um barulho aí.
1: Valeu, Raí.
2: Tamo junto.
3: 10:47.

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0: 11:23.
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0: Está no ar mais uma edição do seu Jornal de Confiança, com as informações mais quentes do dia, trazendo tudo o que você precisa saber de maneira clara e direta. Eu sou Naldo Meirelles e prepare-se para ficar por dentro do que acontece no Brasil e no mundo, com análises e reportagens especiais. A partir de agora no Repórter Brasil News. Sejam bem-vindos.
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3: Previsão do tempo para esta sexta-feira, 18 de setembro de 2026. Região Centro-Oeste. Em Brasília, Distrito Federal, muitas nuvens no céu nesta sexta-feira, com chuva isolada à tarde. Os termômetros marcam mínima de 17 e máxima de 29 graus. Umidade relativa do ar gira em torno de 90-40%. Diamantino, em Mato Grosso, comemora aniversário com previsão de céu com poucas nuvens pela manhã. À tarde, muitas nuvens com pancadas de chuva e trovoadas isoladas. Temperatura mínima é de 24 e a máxima de 39 graus. Umidade do ar varia de 80 a 20%. Região Nordeste. Em Maceió, Alagoas, previsão de muitas nuvens com possibilidade de chuva isolada. Temperatura mínima na capital sergipana é de 22 e a máxima de 28 graus nas horas mais quentes do dia. A umidade do ar vai de 90 a 45%. Feira de Santana, na Bahia, canta parabéns com muitas nuvens no céu, com possibilidade de chuva isolada o dia todo. Temperatura mínima é de 21 e a máxima de 30 graus. A umidade relativa do ar é de 90 a 50%. Região Norte. Em Boa Vista, Roraima, muitas nuvens no céu com pancadas de chuva e trovoadas isoladas à tarde desta sexta-feira. Temperatura mínima é de 27 e a máxima de 36 graus. A umidade do ar é de 85 a 60%. Palmas, no Tocantins, tem céu com poucas nuvens. Temperatura mínima é de 22 e a máxima de 37 graus. Umidade do ar varia de 60 a 20%. Região Sudeste. São Paulo, capital, tem previsão de muitas nuvens o dia todo, mas sem previsão de chuva. Os termômetros registram mínima de 15 e máxima de 22 graus. Umidade relativa do ar vai de 100 a 60%. Aimorés, em Minas Gerais. O dia de aniversário tem previsão de céu cheio de nuvens, com possibilidade de chuva isolada pela manhã. Temperatura mínima de 13 graus e a máxima de 29. Umidade relativa do ar é de 90 a 40%. Região Sul. Florianópolis, Santa Catarina, amanhece com poucas nuvens no céu. A previsão é de acúmulo de nebulosidade, podendo chuviscar à noite. Os termômetros registram mínima de 15 e a máxima de 20 graus. A umidade relativa do ar fica entre 95 e 70%. Boa Ventura de São Roque, no Paraná. Sopra velhinhas com poucas nuvens no céu. À noite pode chuviscar. O dia amanhece mais frio, com termômetros registrando mínima de 11 e máxima de 26 graus. A umidade relativa do ar oscila entre 100 e 50%. Você ouviu a previsão do tempo para sexta-feira, 18 de setembro de 2026. Com informações do IBGE Cidades e do Instituto Nacional de Meteorologia, INMET.
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1: 9 pessoas foram presas nesta quinta-feira, entre elas o ex-presidente da SP Trans, Levi dos Santos Oliveira, numa operação da Polícia Civil e do Ministério Público de São Paulo. Levi é acusado de participar de negociações e cuidar de interesses do PCC, o primeiro comando da capital, no setor de transportes. Ele foi ainda secretário de Mobilidade e Gestão na época de Ricardo Nunes à Prefeitura. O ex-vereador e ex-presidente da Câmara Municipal de São Paulo, Milton Leite, do União Brasil, também foi alvo. Não foi preso porque disse que estava em viagem, mas prometeu se apresentar às autoridades em 24 horas e negou qualquer ligação com o PCC. A suspeita é a de que a facção criminosa tenha influência em 12 das 22 empresas de transporte coletivo de passageiros na capital e no interior, com a participação ativa dos investigados no esquema. Segundo a polícia, eles tinham função de liderança. Ao todo, foram 16 mandados de prisão e 18 de busca e apreensão na capital, na região metropolitana e no litoral do estado. Essa foi a Operação Vectura Corrupta. A Prefeitura de São Paulo lembrou que a Transwolf e a UPBus, duas das empresas investigadas, já sofreram intervenções e são alvo de processos, segundo a Prefeitura, para proteger o sistema municipal de transporte. O prefeito Ricardo Nunes determinou ainda a criação de um grupo para analisar todos os elementos: contratos, documentos e vínculos das empresas com o sistema municipal de transporte, inclusive com a possibilidade de intervenção também na empresa A2.
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4: Após 5 anos de atuação, o projeto internacional Cuida Chagas, liderado pela Fundação Oswaldo Cruz, encerrou suas atividades de campo. A iniciativa visa o cuidado, tratamento e diagnóstico da doença de Chagas congênita em populações vulneráveis de 31 municípios do Brasil, Bolívia, Colômbia e Paraguai. Transmitida de mãe para filho na gravidez ou parto, a infecção é provocada pelo parasita Trypanosoma cruzi. Por meio da parceria da Fiocruz com unidades de pesquisa dos 4 países, o projeto examinou 81 mil pessoas, confirmando mais de 2.600 diagnósticos. O desafio é o fato de a maioria dos recém-nascidos com a doença não apresentar sintomas comuns à infecção, como prematuridade, baixo peso ao nascer e aumento do fígado e do baço. Além de levar cuidados primários de saúde a comunidades, o Cuida Chagas construiu estratégias de busca ativa de casos, contribuiu para a capacitação de profissionais de saúde e formação de lideranças comunitárias. Para a pesquisadora Andréa Silvestre, o projeto mostrou que é possível combater a doença de Chagas congênita por meio do SUS, com ações focadas justamente na atenção primária. Ela explica que o projeto deixou um legado.
5: O projeto deixa como legado caminhos concretos para integrar a testagem de mulheres em idade fértil e gestante às rotinas dos serviços, fortalecer o acompanhamento das crianças expostas à transmissão vertical, descentralizar a coleta de exames, organizar fluxos entre atenção primária, vigilância, laboratório, serviços especializados e ampliar o acesso ao tratamento e ao cuidado integral.
4: Para fortalecer a etapa de diagnóstico, os médicos incorporaram medidas como a triagem e acompanhamento de recém-nascidos. Outra ação inovadora foi a introdução da PCR, teste que detecta o DNA do parasita causador da doença na corrente sanguínea, permitindo o tratamento já nos primeiros meses de vida, quando há grandes chances de cura. No entanto, Andréa Silvestre explica que implementar novas estratégias de combate não significa apenas introduzir testes.
5: É preciso, antes de tudo, formar profissionais, adaptar os processos às diferentes realidades territoriais e construir soluções junto com as equipes locais, com as pessoas acometidas e também com as comunidades. A nossa experiência mostrou que a participação social é uma parte essencial do cuidado. Quando as pessoas acometidas compreendem melhor a doença, conhecem os seus direitos, elas podem participar mais ativamente das decisões sobre sua saúde e também contribuir para enfrentar.
4: Ela também aponta que as ações do projeto não se limitaram às unidades de saúde.
5: Essa mobilização ultrapassou todos os serviços de saúde. Em alguns municípios, nós permitimos a criação de leis e políticas locais que incorporaram a doença de Chagas às suas agendas públicas. Essas são conquistas muito relevantes porque ajudam a dar continuidade às ações e a transformar essas iniciativas que foram realizadas através do projeto em compromissos que sejam permanentes nos territórios.
4: Segundo a Fiocruz, com o encerramento das atividades de campo, o Cuida Chagas passa para uma nova fase. a de análise dos dados coletados para transformar as pesquisas em ações concretas de desenvolvimento do sistema de saúde.
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6: O governo federal anunciou um reajuste de 15% no programa Bolsa Família, elevando o piso para R$ 691. O impacto financeiro dessa medida

0: é estimado em 5,8 bilhões ainda neste ano e 22,7 bilhões em 2027, segundo o Ministério do Planejamento. A reposição da inflação, segundo o governo, não viola a lei eleitoral, apesar de o aumento não estar previsto no orçamento de 2027. A mudança no valor do benefício passará a valer a partir do mês de outubro.
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2: O Banco Nacional de Desenvolvimento Econômico e Social, o BNDES, começou a receber os pedidos de financiamento da terceira etapa do Plano Brasil Soberano. A iniciativa visa auxiliar empresas brasileiras afetadas por tarifas impostas pelos Estados Unidos. Segundo José Luiz Gordon, diretor de Desenvolvimento Produtivo, Inovação e Comércio Exterior do banco, a medida busca fortalecer a economia nacional e mitigar os impactos das barreiras comerciais.
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3: Os Estados Unidos confirmaram a entrega de 40 mil bombas pesadas a Israel em um acordo avaliado em 2,8 bilhões de dólares. O pacote inclui bombas aéreas MK-84 e Blue-117 de 900 quilos. Armas semelhantes haviam sido retidas anteriormente pela administração Biden, devido a preocupações com vítimas civis na faixa de Gaza. Mas Donald Trump, após retornar à Casa Branca, levantou essa restrição.
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6: Dois lados. 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
0: Valeu, Rio.
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0: 1:07.
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3: Olá, uma ótima sexta-feira para você. Hoje, 18 de setembro de 2026. Eu sou Kleber Salles e está entrando no ar mais uma edição do nosso Café com Notícias. As informações, as notícias do Brasil e do mundo com a nossa equipe de rádio jornalismo. Café com Notícias está no ar e vamos para o nosso primeiro giro de informações.
4: Após 5 anos de atuação, o projeto internacional Cuida Chagas, liderado pela Fundação Oswaldo Cruz, encerrou suas atividades de campo. A iniciativa visa o cuidado, tratamento e diagnóstico da doença de Chagas congênita em populações vulneráveis de 31 municípios do Brasil, Bolívia, Colômbia e Paraguai. Transmitida de mãe para filho na gravidez ou parto, a infecção é provocada pelo parasita Trypanosoma cruzi. Por meio da parceria da Fiocruz com unidades de pesquisa dos 4 países, o projeto examinou 81 mil pessoas, confirmando mais de 2.600 diagnósticos. O desafio é o fato de a maioria dos recém-nascidos com a doença não apresentar sintomas comuns à infecção, como prematuridade, baixo peso ao nascer e aumento do fígado e do baço. Além de levar cuidados primários de saúde a comunidades, o Cuida Chagas construiu estratégias de busca ativa de casos, contribuiu para a capacitação de profissionais de saúde e formação de lideranças comunitárias. Para a pesquisadora Andréa Silvestre, o projeto mostrou que é possível combater a doença de Chagas congênita por meio do SUS, com ações focadas justamente na atenção primária. Ela explica que o projeto deixou um legado.
5: O projeto deixa como legado caminhos concretos para integrar a testagem de mulheres em idade fértil e gestante às rotinas dos serviços, fortalecer o acompanhamento das crianças expostas à transmissão vertical, descentralizar a coleta de exames, organizar fluxos entre atenção primária, vigilância, laboratório, serviços especializados e ampliar o acesso ao tratamento e ao cuidado integral.
4: Para fortalecer a etapa de diagnóstico, os médicos incorporaram medidas como a triagem e acompanhamento de recém-nascidos. Outra ação inovadora foi a introdução da PCR, teste que detecta o DNA do parasita causador da doença na corrente sanguínea, permitindo o tratamento já nos primeiros meses de vida, quando há grandes chances de cura. No entanto, Andréa Silvestre explica que implementar novas estratégias de combate não significa apenas introduzir testes.
5: É preciso, antes de tudo, formar profissionais, adaptar os processos às diferentes realidades territoriais e construir soluções junto com as equipes locais.

0: locais, com as pessoas acometidas e também com as comunidades. A nossa experiência mostrou que a participação social é uma parte essencial do cuidado. Quando as pessoas acometidas compreendem melhor a doença, conhecem os seus direitos, elas podem participar mais ativamente das decisões sobre sua saúde e também contribuir para enfrentar.
1: Ela também aponta que as ações do projeto não se limitaram às unidades de saúde.
0: Essa mobilização ultrapassou todos os serviços de saúde. Em alguns municípios, nós permitimos a criação de leis e políticas locais que incorporaram a doença de Chagas às suas agendas públicas. Essas são conquistas muito relevantes porque ajudam a dar continuidade às ações e a transformar essas iniciativas que foram realizadas através do projeto em compromissos que sejam permanentes nos territórios.
1: Segundo a Fiocruz, com o encerramento das atividades de campo, o Cuida Chagas passa para uma nova fase, a de análise dos dados coletados para transformar as pesquisas em ações concretas de desenvolvimento do sistema de saúde. Sob supervisão de Vitória Elizabeth, da Rádio Nacional no Rio de Janeiro, João Barbosa.
2: A Agência Nacional de Vigilância Sanitária, ANVISA, aprovou nesta quarta-feira a abertura de consultas públicas para atualizar as advertências sanitárias e as mensagens informativas presentes em produtos derivados do tabaco. Serão duas consultas. A primeira vai discutir os avisos que aparecem nas embalagens. A segunda trata das mensagens exibidas em mostruários e pontos de venda desses produtos. Segundo o diretor Marcelo Moreira, relator das propostas de consulta pública, as advertências precisam ser renovadas periodicamente para continuar chamando a atenção da população sobre os danos provocados pelo cigarro e outros produtos derivados do tabaco, além de informar sobre as substâncias nocivas presentes nesses itens. Outro tema analisado pela diretoria da Anvisa é a atualização das normas para o processamento e o reprocessamento de dispositivos médicos utilizados em hospitais, clínicas e demais serviços de saúde. O diretor-presidente da agência, Leandro Safatle, destacou que a reutilização de produtos identificados como de uso único pode representar riscos importantes para os pacientes, como infecções, contaminações e desgaste dos materiais. Por isso, segundo ele, é necessária uma regulamentação mais moderna, alinhada aos avanços tecnológicos e às práticas adotadas internacionalmente. A iniciativa estabelece a realização de consultas públicas antes da aprovação final, com prazo de 120 dias para contribuições da sociedade. Entre os temas em debate estão as boas práticas de processamento de dispositivos médicos, os critérios para empresas especializadas nesse serviço, as diretrizes de controle de qualidade e as regras para classificação e regularização de produtos descartáveis e reutilizáveis. As propostas foram aprovadas por unanimidade. A diretoria da Anvisa também aprovou atualizações em normas relacionadas aos suplementos alimentares e aos agrotóxicos. Entre as mudanças estão a inclusão de novos componentes autorizados em suplementos e a incorporação de ingredientes ativos na regulamentação de defensivos agrícolas. Da Rádio Nacional no Rio de Janeiro, Tatiana Alves.
3: A crise climática chegou às salas de aula, alterando a rotina escolar e prejudicando o aprendizado de crianças e adolescentes. De acordo com especialistas, o problema se divide em dois eixos principais: a queda no rendimento escolar e a vulnerabilidade estrutural das escolas para suportar e reduzir os efeitos de eventos extremos. Com a previsão de que o fenômeno El Niño ganhe força e se estenda até 2027, as redes públicas de ensino de todo o país estão sendo orientadas a adotar medidas preventivas contra os riscos decorrentes dos impactos climáticos. As recomendações estão em uma nota técnica elaborada por pesquisadores do Centro Nacional de Monitoramento e Alertas de Desastres Naturais, o CEMADEM. em parceria com instituições de ensino e pesquisa e com o Instituto Alana, de defesa da infância e adolescência. Soluções capazes de combinar adaptação, gestão de riscos e transição para práticas mais resilientes de proteção e adolescência. Soluções capazes de combinar adaptação, gestão de riscos e transição para práticas mais resilientes de proteção da comunidade escolar são urgentes, destaca Leila Vendrameto, gerente de natureza do Instituto Alana.
4: As nossas mais de 150 mil escolas públicas não foram planejadas para suportar a intensificação desses eventos extremos, né? E que mais de 40 milhões de crianças e adolescentes estão expostos a riscos de inundação, escassez hídrica e calor extremo. E mais de 370 mil crianças estudam em escolas situadas em áreas de riscos nas capitais brasileiras. Então, só diante desses grandes dados, a gente já consegue trazer aqui a evidência da necessidade dos gestores públicos se debruçarem sobre essa temática, né, e buscar coletivamente respostas, né, e soluções.
3: Na avaliação da especialista, as mudanças climáticas deixaram de ser um cenário hipotético e distante para ocupar o centro do cotidiano escolar. Ela chama a atenção para o fato de que as limitações estruturais afetam de forma desproporcional populações com base em critérios de cor e raça.
4: A emergência climática, ela afeta de forma desigual as populações, né? E o racismo ambiental, ele expõe determinados territórios e grupos sociais com menor acesso a mecanismos de proteção e recuperação. E então, a importância, né, de trazer essa corresponsabilidade legal e ética diante do direito à educação, à vida e ao desenvolvimento integral, ela é um imperativo para toda a sociedade.
3: Leila Vendrameto detalha as etapas para a preparação das unidades de ensino diante das consequências dos eventos climáticos.
4: Existe uma questão do ciclo de gestão de riscos, que a gente olha para as quatro etapas, que é a prevenção, a preparação, que a gente já sabe que territórios mais vulnerabilizados estão mais expostos. A resposta, então, durante, né, o processo da emergência, né, de uma situação de evento extremo, e a recuperação, a regeneração. Essas quatro etapas, elas são fundamentais para a gente conseguir se organizar e concentrar nossos investimentos na preparação e na prevenção, né? A gente olhar para a prevenção antes de tudo.
3: A nota técnica orienta a criação de planos para situações de emergência, a definição de canais de comunicação com as escolas e o acompanhamento dos alertas dos órgãos oficiais. E prevê ainda que as medidas adotadas devem considerar as características de cada região, além das condições sociais, culturais e de acessibilidade. Da Rádio Nacional, no Rio de Janeiro, Solimar Luz.
5: Fique ligado, vamos para um breve intervalo e na sequência estaremos de volta aqui no nosso Café com Notícias desta sexta.
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0: 2:21.
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4: O Palmeiras está na semifinal da Libertadores, depois de uma classificação dramática contra a LDU. Na partida de volta, em Quito, o Verdão chegou a ficar duas vezes à frente no placar, com gols de Marlon Freitas e Vitor Roque, mas sofreu a virada nos minutos finais e perdeu por 3-2 no tempo normal. Estrada marcou os dois gols da LDU, sendo o segundo já aos 48 minutos do segundo tempo, levando a decisão para os pênaltis. Nas cobranças, o Palmeiras venceu por 4-3, com grande atuação do goleiro Carlos Miguel, que defendeu duas penalidades e foi decisivo para a classificação. O resultado garantiu ao Verdão sua 13ª semifinal de Libertadores e colocou o time diante do Fluminense na próxima fase.
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4: O Atlético Mineiro conseguiu uma virada emocionante sobre o Santos e avançou à semifinal da Copa Sul-Americana. Na Arena MRV, o Galo venceu por 4-2 no tempo normal, devolvendo a derrota por 2-0 sofrida na Vila Belmiro. Bernard abriu o placar logo aos 17 segundos, Renier marcou duas vezes e Coelho fez o quarto gol aos 46 minutos do segundo tempo. Pelo Santos, Lianco contra e Gabigol balançaram as redes. Com um empate de 4-4 no placar agregado, a vaga foi decidida nos pênaltis, e aí brilhou o goleiro Gabriel Delfim, que defendeu três cobranças do Santos e foi fundamental na vitória do Atlético por 3-1. O Galo agora está entre os quatro melhores da competição e aguarda o vencedor de Cienciano, do Peru, e Montevideo City Torque, do Uruguai, para conhecer seu adversário na semifinal.
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4: O Inter Miami venceu o Cruz Azul por 2-0 e conquistou pela primeira vez a Copa dos Campeões. O grande destaque foi Lionel Messi, que abriu o placar aos 24 minutos do primeiro tempo, de cabeça, após cruzamento de Luis Suárez. O gol foi o 100º de Messi pelo Inter Miami, marca alcançada em 115 partidas pelo clube. Na segunda etapa, o Inter Miami confirmou a conquista aos 35 minutos, quando Casemiro marcou de cabeça após cobrança de escanteio de Messi. Com o título, o argentino chegou a mais uma taça pelo clube, que também teve a estreia do técnico Cristian Kili González. A Copa dos Campeões reúne os vencedores da MLS e do futebol mexicano, e o Inter Miami se tornou o primeiro clube da equipe a conquistar a competição.
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4: O Bournemouth venceu a Real Sociedad por 2-1, na Espanha, pela primeira rodada da fase de Liga da Europa League. Justin Kluivert abriu o placar e o brasileiro Rayan ampliou aos 20 minutos do primeiro tempo, de cabeça, após cruzamento de Alex Scott. O gol foi histórico, já que marcou a estreia do Bournemouth em uma competição europeia. A Real Sociedad diminuiu no início do segundo tempo, com Sérgio Gomes, e pressionou em busca do empate, mas o goleiro Georgi Petrovic fez defesas importantes para garantir a vitória inglesa. Para Rayan, de 20 anos, o gol acontece em um momento especial. Ele também foi convocado por Carlo Ancelotti para os próximos amistosos da seleção brasileira.
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4: O Botafogo venceu o Grêmio por 3-2 no Nilton Santos, em jogo atrasado da 21ª rodada do Brasileirão. O Glorioso abriu o placar com Danilo, mas Giovani Cabral empatou ainda no primeiro tempo. Na etapa final, Montoro recolocou o Botafogo na frente e Danilo marcou novamente, fazendo o terceiro. Gustavo Martins ainda diminuiu para o Grêmio nos minutos finais. A vitória encerrou um jejum de 6 partidas sem vencer do Botafogo no campeonato e levou a equipe aos 35 pontos na 11ª posição. O Grêmio, com 28 pontos, permanece em 16º lugar e segue próximo da zona de rebaixamento. A partida também foi acompanhada por Tite, que assumiu oficialmente o comando do Botafogo após o jogo.
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0: Entre 2010 e agosto de 2026, a União prometeu 38,7 bilhões de reais para ações municipais de defesa civil, mas apenas 10,6 bilhões chegaram efetivamente às prefeituras dentro do exercício orçamentário. O valor representa 29,3% do total prometido. Os dados estão no boletim El Niño 2026-2027 da Confederação Nacional de Municípios, a CNM. Para o próximo ano, o projeto de lei orçamentária anual prevê 1,8 bilhão de reais para o programa Gestão de Riscos e de Desastres. A previsão inicial para este ano era de 645 milhões. A CNM também chama a atenção para os recursos anunciados pelo governo federal para enfrentar os possíveis efeitos do El Niño. Apesar da previsão de 1,3 bilhão de reais, não há uma parcela definida para transferência direta aos municípios. As prefeituras continuam dependendo dos mecanismos próprios da Proteção e Defesa Civil para ações de resposta e recuperação. O levantamento mostra ainda que mais de 4,7 milhões de pessoas em 641 municípios foram afetados por desastres entre 1º de julho e 31 de agosto deste ano. No período, os prejuízos econômicos passaram de 8,2 bilhões de reais. Na divisão por regiões, o Nordeste concentrou os maiores prejuízos com 3,9 bilhões de reais. O Sudeste registrou 2,2 bilhões, seguido pelo Sul com 1,2 bilhão. No Centro-Oeste, as perdas chegaram a 176 milhões de reais, enquanto o Norte contabilizou 772,8 milhões. A agricultura concentrou a maior parcela das perdas, com 4,16 bilhões de reais. A pecuária registrou 978,7 milhões.
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5: O fim da escala 6x1 e a redução da jornada de trabalho podem aumentar os custos e exigir mudanças na organização das empresas. É o que aponta uma pesquisa da Carreira Miller, com 486 companhias. Desse montante, 90% esperam ser impactadas pela PEC 221 de 2019, enquanto o aumento dos custos trabalhistas é a principal preocupação, citado por 82,96% das empresas. Segundo o levantamento, 72,83% das companhias consideram o impacto da possível mudança alto ou muito alto. Além dos custos, 76,63% apontam a necessidade de adequar escalas e turnos. A dificuldade para manter o nível operacional aparece em 44,75% das respostas, enquanto 38,36% citam o risco de queda de produtividade. Já a necessidade de novas contratações é apontada por 33,30%. A pesquisa mostra ainda que operações e produção estão entre as áreas que podem ser mais afetadas. Logística aparece em seguida por atendimento ao cliente, manutenção e áreas administrativas e financeiras. A PEC prevê a redução gradual da jornada máxima de 44 para 40 horas semanais e 2 dias de repouso remunerado. O texto foi aprovado pela Comissão de Constituição, Justiça e Cidadania do Senado, a CCJ, no início de setembro. Agora, o texto aguarda votação em plenário. Segundo a Carreira Miller, pequenas e médias empresas enfrentam um desafio adicional, considerando que muitas ainda não dispõem de estruturas de recursos humanos preparadas para reorganizar jornadas, escalas e equipes.
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2: Esse foi mais uma edição do Repórter Brasil News. Obrigado pela sua companhia e até a próxima edição.
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0: Temperatura 34 graus.
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0: Notícia de última hora. Tem alguém lá fora, chorando e batendo na porta. Será que o orgulho em pessoa se arrependeu? Ou foi a saudade que bateu? Um cara com um copo de uísque na mão, cigarro entre os dedos, semblante sofrido, abre a porta e de repente alguém fala:
1: volta comigo.

0: 3:20.
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0: 4 e 14.
1: Temperatura 34 graus.
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4: Está no ar mais uma edição do seu Jornal de Confiança. Com as informações mais quentes do dia. Trazendo tudo o que você precisa saber de maneira clara e direta. Eu sou Naldo Meirelles e prepare-se para ficar por dentro do que acontece no Brasil e no mundo, com análises e reportagens especiais. A partir de agora no Repórter Brasil News. Sejam bem-vindos.
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5: Previsão do tempo para esta sexta-feira, 18 de setembro de 2026. Região Centro-Oeste. Em Brasília, Distrito Federal, muitas nuvens no céu nesta sexta-feira, com chuva isolada à tarde. Os termômetros marcam mínima de 17 e máxima de 29 graus. Umidade relativa do ar gira em torno de 90-40%. Diamantino, em Mato Grosso. Comemora aniversário com previsão de céu com poucas nuvens pela manhã. À tarde, muitas nuvens com pancadas de chuva e trovoadas isoladas. Temperatura mínima é de 24 e a máxima de 39 graus. Umidade do ar varia de 80 a 20%. Região Nordeste. Em Maceió, Alagoas, previsão de muitas nuvens com possibilidade de chuva isolada. Temperatura mínima na capital sergipana é de 22 e a máxima de 28 graus nas horas mais quentes do dia. A umidade do ar vai de 90 a 45%. Feira de Santana, na Bahia. Canta parabéns com muitas nuvens no céu, com possibilidade de chuva isolada o dia todo. Temperatura mínima é de 21 e a máxima de 30 graus. A umidade relativa do ar é de 90 a 50%. Região Norte. Em Boa Vista, Roraima, muitas nuvens no céu com pancadas de chuva e trovoadas isoladas na tarde desta sexta-feira. Temperatura mínima é de 27 e a máxima de 36 graus. A umidade do ar é de 85 a 60%. Palmas, no Tocantins. Tem céu com poucas nuvens. Temperatura mínima é de 22 e a máxima de 37 graus. Umidade do ar varia de 60 a 20%. Região Sudeste. São Paulo, capital, tem previsão de muitas nuvens o dia todo, mas sem previsão de chuva. Os termômetros registram mínima de 15 e máxima de 22 graus. Umidade relativa do ar vai de 100 a 60%. Aimorés, em Minas Gerais. O dia de aniversário tem previsão de céu cheio de nuvens, com possibilidade de chuva isolada pela manhã. Temperatura mínima de 13 graus e a máxima de 29. Umidade relativa do ar é de 90 a 40%. Região Sul. Florianópolis, Santa Catarina, amanhece com poucas nuvens no céu. A previsão é de acúmulo de nebulosidade, podendo chuviscar à noite. Os termômetros registram mínima de 15 e a máxima de 20 graus. A umidade relativa do ar fica entre 95 e 70%. Boa Ventura de São Roque, no Paraná. Sopra velhinhas com poucas nuvens no céu. À noite pode chuviscar. O dia amanhece mais frio com termômetros registrando mínima de 11 e máxima de 26 graus. A umidade relativa do

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1: 9 pessoas foram presas nesta quinta-feira, entre elas o ex-presidente da SP Trans, Levi dos Santos Oliveira, numa operação da Polícia Civil e do Ministério Público de São Paulo. Levi é acusado de participar de negociações e cuidar de interesses do PCC, o primeiro comando da capital, no setor de transportes. Ele foi ainda secretário de Mobilidade e Gestão na época de Ricardo Nunes à Prefeitura. O ex-vereador e ex-presidente da Câmara Municipal de São Paulo, Milton Leite, do União Brasil, também foi alvo. Não foi preso porque disse que estava em viagem, mas prometeu se apresentar às autoridades em 24 horas e negou qualquer ligação com o PCC. A suspeita é a de que a facção criminosa tenha influência em 12 das 22 empresas de transporte coletivo de passageiros na capital e no interior, com a participação ativa dos investigados no esquema. Segundo a polícia, eles tinham função de liderança. Ao todo, foram 16 mandados de prisão e 18 de busca e apreensão na capital, na região metropolitana e no litoral do estado. Essa foi a Operação Vectura Corrupta. A Prefeitura de São Paulo lembrou que a Transwolf e a UPBus, duas das empresas investigadas, já sofreram intervenções e são alvo de processos, segundo a Prefeitura, para proteger o sistema municipal de transporte. O prefeito Ricardo Nunes determinou ainda a criação de um grupo para analisar todos os elementos: contratos, documentos e vínculos das empresas com o sistema municipal de transporte, inclusive com a possibilidade de intervenção também na empresa A2.
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2: Após 5 anos de atuação, o projeto internacional Cuida Chagas, liderado pela Fundação Oswaldo Cruz, encerrou suas atividades de campo. A iniciativa visa o cuidado, tratamento e diagnóstico da doença de Chagas congênita em populações vulneráveis de 31 municípios do Brasil, Bolívia, Colômbia e Paraguai. Transmitida de mãe para filho na gravidez ou parto, a infecção é provocada pelo parasita Trypanosoma cruzi. Por meio da parceria da Fiocruz com unidades de pesquisa dos 4 países, o projeto examinou 81 mil pessoas, confirmando mais de 2.600 diagnósticos. O desafio é o fato de a maioria dos recém-nascidos com a doença não apresentar sintomas comuns à infecção, como prematuridade, baixo peso ao nascer e aumento do fígado e do baço. Além de levar cuidados primários de saúde a comunidades, o Cuida Chagas construiu estratégias de busca ativa de casos, contribuiu para a capacitação de profissionais de saúde e formação de lideranças comunitárias. Para a pesquisadora Andréa Silvestre, o projeto mostrou que é possível combater a doença de Chagas congênita por meio do SUS, com ações focadas justamente na atenção primária. Ela explica que o projeto deixou um legado.
3: O projeto deixa como legado caminhos concretos para integrar a testagem de mulheres em idade fértil gestante às rotinas dos serviços, fortalecer o acompanhamento das crianças expostas à transmissão vertical, descentralizar a coleta de exames, organizar fluxos entre atenção primária, vigilância, laboratórios, serviços especializados e ampliar o acesso ao tratamento e ao cuidado integral.
2: Para fortalecer a etapa de diagnóstico, os médicos incorporaram medidas como a triagem e acompanhamento de recém-nascidos. Outra ação inovadora foi a introdução da PCR, teste que detecta o DNA do parasita causador da doença na corrente sanguínea, permitindo o tratamento já nos primeiros meses de vida, quando há grandes chances de cura. No entanto, Andréa Silvestre explica que implementar novas estratégias de combate não significa apenas introduzir testes.
3: É preciso, antes de tudo, formar profissionais, adaptar os processos às diferentes realidades territoriais e construir soluções junto com as equipes locais, com as pessoas acometidas e também com as comunidades. A nossa experiência mostrou que a participação social é uma parte essencial do cuidado. Quando as pessoas acometidas compreendem melhor a doença, conhecem os seus direitos, elas podem participar mais ativamente das decisões sobre sua saúde e também contribuir para enfrentar.
2: Ela também aponta que as ações do projeto não se limitaram às unidades de saúde.
3: Essa mobilização ultrapassou todos os serviços de saúde. Em alguns municípios, nós permitimos a criação de leis e políticas locais que incorporaram a doença de Chagas às suas agendas públicas. Essas são conquistas muito relevantes porque ajudam a dar continuidade às ações e a transformar essas iniciativas que foram realizadas através do projeto em compromissos que sejam permanentes nos territórios.
2: Segundo a Fiocruz, com o encerramento das atividades de campo, o Cuida Chagas passa para uma nova fase, a de análise dos dados coletados para transformar as pesquisas em ações concretas de desenvolvimento

0: do sistema de saúde.
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2: O governo federal anunciou um reajuste de 15% no programa Bolsa Família, elevando o piso para R$ 691. O impacto financeiro dessa medida é estimado em 5,8 bilhões ainda neste ano e 22,7 bilhões em 2027, segundo o Ministério do Planejamento. A reposição da inflação, segundo o governo, não viola a lei eleitoral, apesar de o aumento não estar previsto no orçamento de 2027. A mudança no valor do benefício passará a valer a partir do mês de outubro.
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3: O Banco Nacional de Desenvolvimento Econômico e Social, o BNDES, começou a receber os pedidos de financiamento da terceira etapa do Plano Brasil Soberano. A iniciativa visa auxiliar empresas brasileiras afetadas por tarifas impostas pelos Estados Unidos. Segundo José Luiz Gordon, diretor de Desenvolvimento Produtivo, Inovação e Comércio Exterior do banco, a medida busca fortalecer a economia nacional e mitigar os impactos das barreiras comerciais.
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4: Os Estados Unidos confirmaram a entrega de 40 mil bombas pesadas a Israel em um acordo avaliado em US$ 2,8 bilhões. O pacote inclui bombas aéreas MK-84 e Blue-117 de 900 quilos. Armas semelhantes haviam sido retidas anteriormente pela administração Biden devido a preocupações com vítimas civis na faixa de Gaza. Mas Donald Trump, após retornar à Casa Branca, levantou essa restrição.
1: 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Em instantes voltaremos com mais notícias aqui no Jornal Repórter Brasil News. Fique ligado.
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1: Texta da Glória Maria e eu achei muito incrível. Você já se hospedou num hotel daqueles all inclusive? Eu lembro que quando eu fiz uma viagem, eu me hospedei num resort. No check-in, eles me deram uma pulseira e explicaram que a gente deveria usar aquela pulseira, não poderíamos perder, e aquela pulseira, ela nos daria acesso a todas as facilidades, aos melhores lugares, e nós poderíamos desfrutar de tudo aquilo que tinha no resort daquela porta em diante. Todos os dias nós poderíamos passear por aquele lugar incrível, sabe? Tomar banho naquelas piscinas maravilhosas. Eu lembro-me também que algumas pessoas elas preferiam ficar no quarto. E sabe, eu me perguntava como era possível que eles não queriam aproveitar aquele presente, já que estava tudo pago. Nesse local nós também tivemos acesso aos diferentes restaurantes que faziam parte desse complexo. Uma variedade impressionante de comidas, sobremesas, bebidas. Só que havia uma regra: nada é para levar, tudo é para comer aqui. E sabe, isso faz pensar sobre a nossa vida. Ao nascer, Deus ele nos dá uma pulseirinha chamada vida. E através dela, nós temos acesso a esse mundo fascinante criado por Ele. Enquanto seu coração bater, você terá a oportunidade de aproveitar a vida que Deus lhe dá. Mas tal como naquele resort, nesse mundo vale a mesma regra. Nada é para levar. Tudo é para se viver aqui. A diferença entre um hotel e um resort é que no hotel ele foi feito para dormir e para você ficar trancadinho lá. O segundo é para você explorar e curtir. A vida, gente, ela não é um hotel. É um resort de 5 estrelas. Portanto, não fique trancado no quarto da sua mente, dos seus problemas, da sua amargura, da sua raiva,

do seu medo, da sua dor e da sua preocupação. Saia disso. Se você está respirando, é porque você ainda tem aquela pulseirinha que Deus te deu. Então aproveite tudo, aprecie toda a natureza e todas as belezas que o Criador oferece para você. Você está respirando é porque você ainda tem aquela pulseirinha que Deus te deu. Então aproveite tudo, aprecie toda a natureza e todas as belezas que o Criador oferece para você. A natureza, um telhado, um trabalho, a companhia dos seus entes queridos, da família que a gente tanto ama, dos seus amigos, uma comida na mesa, uma deliciosa sobremesa, sabe, um beijo, um abraço, um sorriso, um eu te amo ou um eu preciso de você, ou quem sabe até um me perdoe, eu perdoo você, e a possibilidade de deixar no passado o passado, sabe? Viva, porque ninguém nessa vida poderá viver por você. Aproveite a sua pulseirinha em vida. Aproveite agora, pois na vida, nada, gente, nada é para levar. Tudo é para se viver aqui. Nunca esqueça disso.

texto é da Glória Maria e eu achei muito incrível. Você já se hospedou num hotel daqueles all inclusive? Eu lembro que quando eu fiz uma viagem, eu me hospedei num resort. No check-in, eles me deram uma pulseira e explicaram que a gente deveria usar aquela pulseira, não poderíamos perder, e aquela pulseira, ela nos daria acesso a todas as facilidades, aos melhores lugares, e nós poderíamos desfrutar de tudo aquilo que tinha no resort daquela porta em diante. Todos os dias nós poderíamos passear por aquele lugar incrível, sabe? Tomar banho naquelas piscinas maravilhosas. Eu lembro-me também que algumas pessoas elas preferiam ficar no quarto. E sabe, eu me perguntava como era possível que eles não queriam aproveitar aquele presente, já que estava tudo pago. Nesse local, nós também tivemos acesso aos diferentes restaurantes que faziam parte desse complexo. Uma variedade impressionante de comidas, sobremesas, bebidas. Só que havia uma regra: nada é para levar, tudo é para comer aqui. E sabe, isso faz pensar sobre a nossa vida. Ao nascer, Deus ele nos dá uma pulseirinha chamada vida. E através dela, nós temos acesso a esse mundo fascinante criado por Ele. Enquanto seu coração bater, você terá a oportunidade de aproveitar a vida que Deus lhe dá. Mas tal como naquele resort, nesse mundo vale a mesma regra. Nada é para levar. Tudo é para se viver aqui. A diferença entre um hotel e um resort é que no hotel ele foi feito para dormir e para você ficar trancadinho lá. O segundo é para você explorar e curtir. A vida, gente, ela não é um hotel. É um resort de 5 estrelas. Portanto, não fique trancado no quarto da sua mente, dos seus problemas, da sua amargura, da sua raiva, do seu medo, da sua dor e da sua preocupação. Saia disso! Se você está respirando, é porque você ainda tem aquela pulseirinha que Deus te deu. Então aproveite tudo, aprecie toda a natureza e todas as belezas que o Criador oferece para você. A natureza, um telhado, um trabalho, a companhia dos seus entes queridos, da família que a gente tanto ama, dos seus amigos, uma comida na mesa, uma deliciosa sobremesa, sabe, um beijo, um abraço, um sorriso, um eu te amo ou um eu preciso de você, ou quem sabe até um me perdoe, eu perdoo você, e a possibilidade de deixar no passado o passado, sabe? Viva, porque ninguém nessa vida poderá viver por você. Aproveite a sua pulseirinha em vida, aproveite agora, pois na vida, nada, gente, nada é para levar. Tudo é para se viver aqui. Nunca esqueça disso.

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Vamos lá.

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1: Existem mais árvores no planeta do que estrelas na Via Láctea.

0: 7h44.
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2: Agora é hora da palavra que nunca falha. 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Melhor é o pouco com justiça do que grandes rendimentos com injustiça. Provérbios 16:8. Fica com a gente, que já voltamos com mais paz e verdade.
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5: Está no ar mais uma edição do seu Jornal de Confiança. Com as informações mais quentes do dia. Trazendo tudo o que você precisa saber de maneira clara e direta. Eu sou Naldo Meirelles e prepare-se para ficar por dentro do que acontece no Brasil e no mundo, com análises e reportagens especiais. A partir de agora no Repórter Brasil News. Sejam bem-vindos.
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6: Previsão do tempo para esta sexta-feira, 18 de setembro de 2026. Região Centro-Oeste. Em Brasília, Distrito Federal, muitas nuvens no céu nesta sexta-feira, com chuva isolada à tarde. Os termômetros marcam mínima de 17 e máxima de 29 graus. Umidade relativa do ar gira em torno de 90-40%. Diamantino, em Mato Grosso. Comemora aniversário com previsão de céu com poucas nuvens pela manhã. À tarde, muitas nuvens com pancadas de chuva e trovoadas isoladas. Temperatura mínima é de 24 e a máxima de 39 graus. Umidade do ar varia de 80% a 20%. Região Nordeste. Em Maceió, Alagoas, previsão de muitas nuvens com possibilidade de chuva isolada. Temperatura mínima na capital sergipana é de 22 e a máxima de 28 graus nas horas mais quentes do dia. A umidade do ar vai de 90% a 45%. Feira de Santana, na Bahia. Canta parabéns com muitas nuvens no céu, com possibilidade de chuva isolada o dia todo. Temperatura mínima é de 21 e a máxima de 30 graus. A umidade relativa do ar é de 90 a 50%. Região Norte. Em Boa Vista, Roraima, muitas nuvens no céu com pancadas de chuva e trovoadas isoladas na tarde desta sexta-feira. Temperatura mínima é de 27 e a máxima de 36 graus. A umidade do ar é de 85 a 60%. Palmas, no Tocantins. Tem céu com poucas nuvens. Temperatura mínima é de 22 e a máxima de 37 graus. Umidade do ar varia de 60 a 20%. Região Sudeste. São Paulo, capital, tem previsão de muitas nuvens o dia todo, mas sem previsão de chuva. Os termômetros registram mínima de 15 e máxima de 22 graus. Umidade relativa do ar vai de 100 a 60%. Aimorés, em Minas Gerais. O dia de aniversário tem previsão de céu cheio de nuvens, com possibilidade de chuva isolada pela manhã. Temperatura mínima de 13 graus e a máxima de 29.

0: Umidade relativa do ar é de 90-40%. Região Sul. Florianópolis, Santa Catarina, amanhece com poucas nuvens no céu. A previsão é de acúmulo de nebulosidade, podendo chuviscar à noite. Os termômetros registram mínima de 15 e a máxima de 20 graus. A umidade relativa do ar fica entre 95% e 70%. Boa Ventura de São Roque, no Paraná. Sopra velhinhas com poucas nuvens no céu. À noite pode chuviscar. O dia amanhece mais frio, com termômetros registrando mínima de 11 e máxima de 26 graus. A umidade relativa do ar oscila entre 100% e 50%. Você ouviu a previsão do tempo para sexta-feira, 18 de setembro de 2026. Com informações do IBGE Cidades e do Instituto Nacional de Meteorologia, INMET.
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2: 9 pessoas foram presas nesta quinta-feira, entre elas o ex-presidente da SP Trans, Levi dos Santos Oliveira, numa operação da Polícia Civil e do Ministério Público de São Paulo. Levi é acusado de participar de negociações e cuidar de interesses do PCC, o primeiro comando da capital, no setor de transportes. Ele foi ainda secretário de Mobilidade e Gestão na época de Ricardo Nunes à Prefeitura. O ex-vereador e ex-presidente da Câmara Municipal de São Paulo, Milton Leite, do União Brasil, também foi alvo. Não foi preso porque disse que estava em viagem, mas prometeu se apresentar às autoridades em 24 horas e negou qualquer ligação com o PCC. A suspeita é a de que a facção criminosa tenha influência em 12 das 22 empresas de transporte coletivo de passageiros na capital e no interior, com a participação ativa dos investigados no esquema. Segundo a polícia, eles tinham função de liderança. Ao todo, foram 16 mandados de prisão e 18 de busca e apreensão na capital, na região metropolitana e no litoral do estado. Essa foi a Operação Vectura Corrupta. A Prefeitura de São Paulo lembrou que a Transwolf e a UPBus, duas das empresas investigadas, já sofreram intervenções e são alvo de processos, segundo a Prefeitura, para proteger o sistema municipal de transporte. O prefeito Ricardo Nunes determinou ainda a criação de um grupo para analisar todos os elementos. Contratos, documentos e vínculos das empresas com o sistema municipal de transporte, inclusive com a possibilidade de intervenção também na empresa A2.
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3: Após 5 anos de atuação, o projeto internacional Cuida Chagas, liderado pela Fundação Oswaldo Cruz, encerrou suas atividades de campo. A iniciativa visa o cuidado, tratamento e diagnóstico da doença de Chagas congênita em populações vulneráveis de 31 municípios do Brasil, Bolívia, Colômbia e Paraguai. Transmitida de mãe para filho na gravidez ou parto, a infecção é provocada pelo parasita Trypanosoma cruzi. Por meio da parceria da Fiocruz com unidades de pesquisa dos 4 países, o projeto examinou 81 mil pessoas, confirmando mais de 2.600 diagnósticos. O desafio é o fato de a maioria dos recém-nascidos com a doença não apresentar sintomas comuns à infecção, como prematuridade, baixo peso ao nascer e aumento do fígado e do baço. Além de levar cuidados primários de saúde a comunidades, o Cuida Chagas construiu estratégias de busca ativa de casos, contribuiu para a capacitação de profissionais de saúde e formação de lideranças comunitárias. Para a pesquisadora Andréa Silvestre, o projeto mostrou que é possível combater a doença de Chagas congênita por meio do SUS, com ações focadas justamente na atenção primária. Ela explica que o projeto deixou um legado.
4: O projeto deixa como legado caminhos concretos para integrar a testagem de mulheres em idade fértil e gestante às rotinas dos serviços, fortalecer o acompanhamento das crianças expostas à transmissão vertical, descentralizar a coleta de exames, organizar fluxos entre atenção primária, vigilância, laboratório, serviços especializados e ampliar o acesso ao tratamento e ao cuidado integral.
3: Para fortalecer a etapa de diagnóstico, os médicos incorporaram medidas como a triagem e acompanhamento de recém-nascidos. Outra ação inovadora foi a introdução da PCR, teste que detecta o DNA do parasita causador da doença na corrente sanguínea, permitindo o tratamento já nos primeiros meses de vida, quando há grandes chances de cura. No entanto, André Silvestre explica que implementar novas estratégias de combate não significa apenas introduzir testes.
4: É preciso, antes de tudo, formar profissionais, adaptar os processos às diferentes realidades territoriais e construir soluções junto com as equipes locais, com as pessoas acometidas e também com as comunidades. A nossa experiência mostrou que a participação social é uma parte essencial do cuidado. Quando as pessoas acometidas compreendem melhor a doença, conhecem os seus direitos, elas podem participar mais ativamente das decisões sobre sua saúde e também contribuir para enfrentar.
3: Ela também aponta que as ações do projeto não se limitaram às unidades de saúde.
4: Essa mobilização ultrapassou

0: iniciativas que foram realizadas através do projeto em compromissos que sejam permanentes nos territórios.
1: Segundo a Fiocruz, com o encerramento das atividades de campo, o Cuida Chagas passa para uma nova fase, a de análise dos dados coletados para transformar as pesquisas em ações concretas de desenvolvimento do sistema de saúde.
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3: O governo federal anunciou um reajuste de 15% no programa Bolsa Família, elevando o piso para R$ 691. O impacto financeiro dessa medida é estimado em 5,8 bilhões ainda neste ano e 22,7 bilhões em 2027, segundo o Ministério do Planejamento. A reposição da inflação, segundo o governo, não viola a lei eleitoral, apesar de o aumento não estar previsto no orçamento de 2027. A mudança no valor do benefício passará a valer a partir do mês de outubro.
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4: O Banco Nacional de Desenvolvimento Econômico e Social, o BNDES, começou a receber os pedidos de financiamento da terceira etapa do Plano Brasil Soberano. A iniciativa visa auxiliar empresas brasileiras afetadas por tarifas impostas pelos Estados Unidos. Segundo José Luiz Gordon, diretor de Desenvolvimento Produtivo, Inovação e Comércio Exterior do banco, a medida busca fortalecer a economia nacional e mitigar os impactos das barreiras comerciais.
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5: Os Estados Unidos confirmaram a entrega de 40 mil bombas pesadas a Israel em um acordo avaliado em US$ 2,8 bilhões. O pacote inclui bombas aéreas MK-84 e Blue-117 de 900 quilos. Armas semelhantes haviam sido retidas anteriormente pela administração Biden, devido a preocupações com vítimas civis na faixa de Gaza. Mas Donald Trump, após retornar à Casa Branca, levantou essa restrição.
2: 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Em instantes voltaremos com mais notícias aqui no Jornal Repórter Brasil News. Fique ligado.
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1: Existem mais árvores no planeta do que estrelas na Via Láctea.